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Chegando por aí agora, Lulu Santos, sócio do amor. Bonfire Heart com James Blunt e Big Mountain Get Together, na emissora mais gostosa de se ouvir.

0: 21h23.
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primeiro lugar no coração de Varginha, primeiro lugar no coração do sul de Minas, levando muita música bacana para você até as 10 horas da noite. Tamo junto agora com Charlie Brown Jr., Papo Reto, Amendoim, Patufu e Human League com Don't You Want Me para você.

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Por aqui é a sua parada, na 102,3. Grandes sucessos tocando por aí, até às 10 da noite com o amigo Bruno Menezes. Sideral ou um céu, 5 estrelas. Piece of Me, Britney Spears e Shania Twain, com Man I Feel Like Woman, pra você agora.

0: 21h48.
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Passa rapidinho, rapidinho. Arquivo Flash chegando aí ao seu final. Bora tocar mais uma canção aí, Como um Rockstar Rebeldes. Se der tempo, a gente toca mais uma, liberando o som pra você na melhor do sul de Minas.

Este foi o Arquivo Flash, espero mesmo que você tenha gostado. Tamo junto contigo. No próximo sábado eu volto a fazer companhia para você entre 8 e 10 da noite. Amigo Bruno Menezes se despede e passa agora o bastão para o nosso professor e comunicador Fred, que está chegando por aí agora também com outro flashback lindo, lindo, lindo. É o nosso sábado romântico para você apaixonado e namorado. Tamo junto, Fred. Uma ótima apresentação para você. Intervalo rapidinho, rapidinho. E daqui a pouco o Sábado Romântico chega no seu rádio.

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4: A Prefeitura de Varginha está com inscrições abertas para o curso gratuito de condutor de turismo, voltado à formação de guias locais para atuar nos principais atrativos turísticos do município. A capacitação é promovida pelo Senar Minas e pelo Sindicato dos Produtores Rurais, em parceria com a Secretaria Municipal de Turismo e Comércio. O curso será realizado entre os dias 1º e 4 de julho no Museu Municipal, com carga horária de 32 horas. Ao todo, serão oferecidas 12 vagas para maiores de 18 anos, com certificação gratuita ao final da formação. As aulas serão ministradas pelo turismólogo Gustavo Toledo e vão abordar temas como condução de visitantes, interpretação turística e valorização dos atrativos locais, incluindo parques, áreas naturais e propriedades rurais. Segundo a Prefeitura, a iniciativa busca fortalecer o turismo em Varginha, ampliando as oportunidades de renda e melhorando o atendimento aos visitantes. O prefeito Leonardo Ciassi destacou que o município trabalha para estruturar o turismo de forma permanente, com investimentos também em formação técnica e educação voltada ao setor. Já o secretário municipal de Turismo e Comércio, Marcos Madeira, afirmou que a qualificação é estratégica para preparar a cidade para o crescimento do turismo regional. Os interessados podem se inscrever e obter mais informações pelo WhatsApp do Alô Turismo, 35 9 91 92 0983, 35 9 91 92 0983.
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Muito boa noite a todos os ouvintes e internautas da Rádio Educativa Melodia FM. Depois de mais uma maravilhosa apresentação do Arquivo Flash com nosso grande locutor e apresentador Bruno Menezes, convido você, ouvinte, você internauta, a acompanhar o Sábado Romântico aqui pela Rádio Educativa Melodia FM, o seu programa de todas as noites de sábado, com a produção e apresentação do professor Fred. E você que é internauta, vale a pena acessar www.radios.com.br/melodiafm e conferir o melhor da 102,3. O programa desta noite, de 9 de maio de 2026, é dedicado a todas as mamães. E vamos com muita música romântica nessa primeira sequência, que vai deixar seu coração batendo mais forte, chegando a todo o sul de Minas, a minha querida família, meu querido pai Ítalo, minhas queridas irmãs Monique, Louise, Helene, as minhas queridas sobrinhas Gisela, Isabelle e Giovanna, também o querido sobrinho Dylan, aos queridos cunhados o Alex e o Roberto Robson, aos casais apaixonados curtindo a sintonia, em especial a querida professora Beatriz, ao grande professor Evandro, ligadinhos à nossa programação. Também a querida professora Nelma, ao filho Guilherme. A querida professora Ana Paula, o esposo Juliano, curtindo a sintonia. Em especial também aos filhos queridos, a Maria Eduarda, ao Luiz Fernando, ao Luiz Gustavo. Muito obrigado pela audiência de vocês. A querida Daniela Santos, ao grande Zé Henrique, casal apaixonado, curtindo a sintonia. Também a Bianca, o Otávio, o Henrique, meu muito obrigado pela participação de vocês. Também a querida Paloma, o Guilherme Faria, o casal apaixonado, e a princesinha Maria Clara, curtindo a sintonia. A querida Sueli, a querida Cilei, ao Sidney, Silvana, Simone, então ao Sérgio, a toda a família Faria, meu muito obrigado pela audiência de vocês. Chegando também em especial para a querida professora Deviane Isidoro. Também ao querido tio Carlos, ao Henrique, a Páscoa, ao Lucas e a todos os fãs de Tears for Fears, Advice for the Young at Heart no Sábado Romântico.

0: É o Sábado Romântico, trazendo para vocês ouvintes, vocês internautas, o melhor da música romântica nacional ou internacional, até meia-noite. E com a produção e apresentação do professor Fred, ouvimos precisamente às 22 horas e 27 minutos desta noite maravilhosa de 9 de maio de 2026, o sucesso da banda Tears for Fears com Advice for the Young at Heart, seguido de Breakaway com Kelly Clarkson, Mãe com José Augusto. Essa foi em especial para a família do grande Milson, curtindo a sintonia também. O seu Claudionor, Dona Nancy, ao Luiz Paulo, Luiz Flávio, querida Ana Flávia, muito obrigado pela audiência de vocês. Na sequência, Begin to Begin com Johnny Warwick, que foi em especial também para toda a minha querida família Manso, curtindo a sintonia. Também em especial ao grande Natal Cadurini, sempre ligadinho na sintonia. Forte abraço a você, grande Natal. E um alô especial também a toda a minha querida família Manso, ao tio Carlos, ao Henrique, à Páscoa, ao Lucas, a querida Ana Rita, o Eduardo, a Cíntia, a querida Luciana, a querida tia Maurília, a querida tia Mara, a querida tia Tereza, também ao tio Zé Maria, a querida tia Emília, a tia Mara, toda a minha querida família Manso, o Júlio, a Juliano, o Yuri. E muito obrigado pela sintonia e audiência de todos vocês. E ainda nessa primeira sequência, nós ouvimos o grande sucesso dos anos 80, Bill Medley e Jennifer Warnes, com a linda balada The Time of My Life. Essa foi atendendo a pedidos da querida Mara, o grande Maguinho, casal apaixonado, curtindo a sintonia. Querida Mara, que comemora aniversário nesta noite de 9 de maio de 2026. Forte abraço a você, querida Mara, e parabéns também pelo Dia das Mamães. Forte abraço também especial aos filhos queridos, ao Thales, ao João Pedro, a toda a sua família, Mara. E a você, grande Maguinho, muito obrigado pela sintonia e audiência. É um alô especial também, novamente, a todos os bairros de Varginha curtindo a sintonia, aos casais apaixonados, a querida professora Laura, o grande professor Denis Sander curtindo a sintonia. E muito obrigado pela audiência de vocês. Novamente participando com a gente, a querida Paloma, o grande Guilherme Faria, o casal apaixonado, curtindo a sintonia, princesinha Maria Clara. Muito obrigado pela audiência de todos vocês. Participando com a gente novamente, o grande Christian Teixeira, toda a sua família. Um alô especial, querida Lila, o grande Williams, a querida Ana Cláudia, também ao Alisson. A todos do sul de Minas, curtindo a sintonia, aos ouvintes de Monsenhor Paulo, a querida Ana Maria, o grande Valdir Vinhas, as filhas queridas Adriene e Amanda, também a todos de Poços de Caldas, a querida Ieda, curtindo a sintonia no bairro Santa Augusta, ao grande Adilson da Rádio Mantiqueira, a querida ouvinte Ione Souza, em Itabuna, no interior da Bahia. Muito obrigado pela participação de vocês, a querida professora Lúcia Belome, em Cambará, participando sempre com a gente também. Forte abraço, querida Lúcia, querida professora Fátima Vale, enfim, a vocês ouvintes, vocês internautas, muito obrigado pela audiência. E chegando agora para todos vocês, Paul McCartney no Sábado Romântico.
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É o Sábado Romântico, trazendo para vocês ouvintes, vocês internautas, o melhor da música romântica nacional, internacional, até meia-noite. E com a produção e apresentação do professor Fred, ouvimos precisamente às 22 horas e 59 minutos desta noite maravilhosa de 9 de maio de 2026, Paul McCartney com No More Lonely Nights, seguido de Bee Gees com How Deep Is Your Love, gravação ao vivo no MGM Hotel em Las Vegas. Essa foi para a querida Tia Bebel, curtindo a sintonia, o Mauro, a querida Tia Cláudia, o Antônio, a querida Dona Neide. Parabéns pelo Dia das Mamães, querida Tia Cláudia, Dona Neide, querida Tia Bebel, querida Ana Cristina, a todas as mamães, meu muito obrigado pela participação de vocês. Também um alô especial à querida Tita, curtindo a sintonia, o Eduardo, meu muito obrigado pela participação de vocês, querida Tia Bebel. E na sequência nós ouvimos ainda Jane Duboc com Sonhos, Fleetwood Mac com Everywhere, essa foi para você, paizão. Para a querida irmã Cláudia em Vassouras, curtindo a sintonia pela internet no www.radios.com.br/melodiafm. Depois, na sequência, música francesa com Semavi, o grande cantor Adamo. Essa foi em especial para o Luiz Maritain, querida Neide, curtindo a sintonia. A todos da Rua Brasília, querida Maura, o Luiz, José Luiz, curtindo a sintonia. E fechando essa sequência, Talking Out of Turn, com a banda The Mood Blues, banda britânica. Essa foi em especial para a querida Tia Leda, querida professora e Tia Leda. Parabéns pelo seu aniversário nesta noite de 9 de maio de 2026. Muitas felicidades, muitas realizações. Parabéns também pelo Dia das Mamães. Forte abraço a todos os seus filhos, esposo, familiares. Muito obrigado pela sintonia e audiência. Um alô também em especial para a família do grande Zé Henrique, curtindo a sintonia, novamente os seus pais, a querida sua mamãe, Dona Maristela, parabéns pelo Dia das Mães, querida Dona Maristela. Aproveito a oportunidade, grande José Henrique, dá um alô especial também à querida Daniela, à querida Bianca, ao Otávio, ao Henrique, à Mara, novamente, ao Maguinho Mara, que também comemora aniversário nesta noite de 9 de maio de 2026. A todos vocês ouvintes, a todos os aniversariantes desta noite 9 de maio e a todas as mamães, meu muito obrigado pela audiência. Participando com a gente o casal apaixonado, a querida Eligiane, ao grande Wallace e também a querida filha Maria Eduarda, aos seus pais, grande Wallace, ao seu José Paula, Dona Maria das Graças, parabéns pelo Dia das Mamães, as suas queridas irmãs, Wallace, participando com a gente. A querida Mirileia também, Mirileia, isso mesmo, perdão, a Gleides, estão curtindo a sintonia. Muito obrigado pela participação de vocês e, em especial, vocês ouvintes, vocês internautas. A gente vai para o intervalozinho, daqui a pouquinho a gente volta com mais música na 102,3. Vocês ouvintes, vocês internautas, não saem da sintonia.

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2: A Vigilância Sanitária de Varginha emitiu uma nota de orientação à população após a Agência Nacional de Vigilância Sanitária, Anvisa, determinar o recolhimento de detergentes, lava-roupas líquidos e desinfetantes da marca IP, fabricados pela empresa química Amparo. A medida vale para produtos de lotes com numeração final 1 e também prevê a suspensão da fabricação, comercialização, distribuição e uso dos itens envolvidos. Segundo a Anvisa, a decisão foi tomada após uma avaliação técnica de risco sanitário realizada em conjunto com órgãos do Sistema Nacional de Vigilância Sanitária. Durante inspeções feitas em São Paulo, foram identificadas falhas em etapas importantes do processo de fabricação, incluindo problemas no controle de qualidade e nas boas práticas de produção. De acordo com a agência, os problemas encontrados podem representar risco à saúde, inclusive com possibilidade de contaminação microbiológica dos produtos. A Vigilância Sanitária orienta que consumidores verifiquem a numeração dos lotes dos produtos da marca IP e suspendam imediatamente o uso dos itens afetados. Repetindo, detergentes, lava-roupas, lava-louças e desinfetantes de lotes com numeração final 1. Os estabelecimentos comerciais também devem retirar os produtos das prateleiras e seguir as orientações dos órgãos de fiscalização. Em caso de dúvidas, a população pode procurar a Vigilância Sanitária de Varginha para mais informações.
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É isso aí, você curtindo o Sábado Romântico pela Rádio Educativa Melodia FM 102,3 MHz, a frequência que deixa o seu coração batendo mais forte. E voltamos rapidinho do intervalo, vocês ouvintes e internautas, curtindo a música ao fundo, Cry for Help, de Rick Astley, que é o nosso carro-chefe do Sábado Romântico, que neste ano iremos comemorar em junho 22 anos no ar. Curta um pedacinho da música de Rick Astley, Cry for Help. Participando novamente com a gente, a todos os ouvintes do bairro Nossa Senhora de Fátima, em especial o grande ouvinte Matheus. Forte abraço a você, Matheus. Muito obrigado pela sintonia e audiência. Forte abraço também a todos os seus familiares, também a sua família, as mamães da sua família, em especial sua mamãe, sua avó, sua tia, curtindo a sintonia. Também aos seus amigos participando com a gente, em especial a querida Maria Eunice, a querida Lídia, a querida Lúcia, a querida Eloá, a querida Verônica. Também ao grande Adilson da Rádio Mantiqueira participando com a gente. Muito obrigado pela audiência de vocês. Um alô especial também à querida Andréia em Três Pontas, curtindo a sintonia. Ao grande Primo Motoboy, participando sempre com a gente. Forte abraço a vocês. Ao grande Ademir Sabiá em Três Corações, curtindo a sintonia com todos os seus familiares. Ao José Brás também, a todos os tricordianos, a todos de Paraguaçu. Também participando com a gente aqui em todos os bairros de Varginha, em especial na Vila Mendes, a querida Zilda. Parabéns para você, querida Zilda, pelo Dia das Mamães. Forte abraço também, querida Cecília, no Jardim Sion, sempre ligadinha na nossa programação. A vocês ouvintes, a vocês internautas, a todas as mamães, a querida Dulcineia, no Bom Pastor, participando com a gente. Muito obrigado pela audiência de todos vocês. Um alô muito especial também, curtindo a sintonia, a querida Roseli Vilela, o grande Júnior, ao Luiz Gustavo, ao Marcelo, a querida Karina, a querida Daniela, a querida Neuza, a Maricelma, o Cicinho, ao grande Caio, seu pai Leonardo, aos seus avós, o Ayrton, a Cleusa, também a todos da Avenida Pasteiro, no Novo Horizonte, a querida Silvia, o grande Paulo, casal apaixonado, curtindo a sintonia, a querida professora Brígida, a querida professora Clarice de Lima. Beijo enorme em seus corações, parabéns pelo Dia das Mamães e muito obrigado pela audiência. Um alô especial também, querida Tia Renê, parabéns pelo Dia das Mamães, querida Tia Renê. Beijão pra você, um alô especial, querida Lígia, a Lúcia, o Júnior, ao Felipe, Elisa, ao Matheus, a querida Luísa, ao grande Dalton, a querida Anne, ao Gustavo, a toda a sua família, querida Tia Renê. Também a Cristina, ao Daniel, ao Diego, ao grande Luca. Muito obrigado pela participação de todos vocês. E vamos com mais música na 102,3. Chegando, vocês ouvintes, vocês internautas, Elton John no Sábado Romântico.

É isso aí, você curtindo o Sábado Romântico pela Rádio Educativa Melodia FM 102,3 MHz, a frequência que deixa o seu coração batendo mais forte. E com a produção e apresentação do professor Fred, falando ao vivo aqui nos estúdios da Rádio Melodia FM nesta noite de 9 de maio de 2026, precisamente às 23 horas e 31 minutinhos, vocês ouvintes, vocês internautas, curtiram Elton John com Sacrifice, seguido dos irmãos Richard e Karen Carpenter com Only Yesterday, Ben TV com Renato Terra, grande sucesso dos anos 80, fechando essa sequência, o grupo Berlin com Take My Breath Away e Coming Up Close com a banda Till Tuesday. Essa foi especial para a querida Filomena, o grande Menotti curtindo a sintonia, a querida Custódio, o grande João, a querida Poliana. Muito obrigado pela audiência de vocês. E também, novamente, o casal apaixonado, a querida professora Beatriz, ao grande professor Evandro, curtindo a sintonia em Eloy Mendes. Também ao grande Júlio César, a querida Elisandra, também ao filho Felipe, a todos seus familiares. Grande Júlio, muito obrigado pela audiência. E também aos seus amigos, a querida professora Tatimara e toda a sua família. Muito obrigado pela audiência de todos vocês. Um alô novamente também a todas as mamães curtindo a sintonia. O programa desta noite de 9 de maio de 2026 é dedicado a todas as mamães. Participando com a gente novamente a querida família do grande professor Milton Tavares, a sua esposa Raíssa, a princesinha Maia curtindo a sintonia, a todos os amigos, ao grande Max, aniversariante também dessa noite de 9 de maio de 2026. Parabéns para você, Max, a toda a sua família, a todos os seus amigos curtindo a sintonia, em especial ao grande Rudger. Então, meu muito obrigado pela audiência de todos vocês. Um alô muito especial novamente a todos os bairros de Varginha, a todo sul de Minas participando com a gente, a todos de Campanha, a todos de Paraguaçu, a todos de Três Pontas, a todos tricordianos, a todos de Monsenhor Paulo, de Carmo da Cachoeira, a todos também participando com a gente de Carmo de Minas, a todos também de Jesuânia, a todo sul de Minas, a vocês internautas, muito obrigado pela participação. E vamos com mais música na 102,3. Essa vai em especial pro grande Adilson Reis Mesquita, sua querida esposa Vera Ávila Mesquita. Parabéns pelo Dia das Mamães, querida Vera. Um especial também às princesinhas Carol, Laura, ao grande Davi, ao grande Miguel, aos seus filhos Adilson queridos curtindo a sintonia, o Ângelo, o Leandro, o Thiago, a toda a sua família. Mas muito obrigado pela audiência. E agora chegando para vocês, Zizi Posse no Sábado Romântico.

Tá aí a linda balada Right Here Waiting For You com Richard Marx, que foi para a querida Fabiane, ao Ricardo, a princesinha Manuela curtindo a sintonia. Parabéns pelo Dia das Mamães, querida Fabiane. Forte abraço a todos vocês. Agora chegando, Maria Bethânia no Sábado Romântico.

É o Sábado Romântico, trazendo para vocês ouvintes, vocês internautas, o melhor da música romântica nacional, internacional, até meia-noite. E com a produção e apresentação do professor Fred, ouvimos precisamente às 23 horas e 55 minutos desta noite maravilhosa de 9 de maio de 2026, programa dedicado a todas as mamães. Vocês ouviram o sucesso de Zizi Posse, interpretando música de Rod Stewart, I Don't Wanna Talk About It, seguido de Richard Marx com Right Here Waiting For You, Brincar de Viver com Maria Bethânia, Fred Mercury e Montserrat Caballé, o belíssimo dueto, a música How Can I Go On, e fechando essa sequência, Barbra Streisand no Sábado Romântico, Hadaway. Essa foi para você, paizão, para a família do grande Adilson Reis Mesquita. Muito obrigado pela sintonia e audiência, grande Adilson. E também a todos apaixonados, fãs de Barbra Streisand, em especial Dona Nancy, seu Hélio Caselato, Dr. Ricardo Beiro Caselato, a querida Daniela, participando com a gente, a Isabela, o Lorenzo, também o casal apaixonado, curtindo a sintonia, a querida Lidiane, ao esposo Helder, as filhas queridas, as princesinhas Helena e Isabela, meu, muito obrigado pela participação de vocês. Também a querida Rosângela Conde, Avanildo, Júlio, Pedro, a querida Letícia, ao grande Décio Fonseca, ao Daniel, a Cíntia, a Carolina, meu, muito obrigado pela participação de vocês. Também ao grande Zezé, a querida Tina, a Nete, o Sérgio, a Fabiana, a Giovana, ao Júnior, também a querida Cláudia, a Vandinha, toda a sua família, Zezé, meu, muito obrigado pela participação. E chegou o momento da tradução simultânea desta noite de 9 de maio de 2026 para todas as mamães. Chegando, tradução simultânea da música Encanta Geração a Geração, composta e gravada pelo grande cantor norte-americano B.G. Thomas. Chegando, Rock and Roll Lullaby e professor Fred traduzindo ao vivo aqui nos estúdios da Rádio Melodia FM. Nessa noite de 9 de maio de 2026, para todas as mamães, a vocês ouvintes, a vocês internautas.

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Tá aí a tradução simultânea da música de Bid Thomas, Rock and Roll Lullaby, feito ao vivo aqui nos estúdios da Rádio Melodia FM, nesta noite de sábado, 9 de maio de 2026, programa que é dedicado a todas as mamães. Tá aí professor Fred emocionado aí fazendo a tradução simultânea para todas as mamães que merecem todos os dias. Aliás, Dia dos Pais, Dia das Mamães, tem que ser comemorado todos os dias. E parabéns a todas as mamães. Valeu, paizão, pela tradução do texto da língua inglesa para a língua portuguesa. Beijão para você, beijão para as minhas queridas irmãs, Monique, Luiz, Helene. Beijão para as minhas queridas sobrinhas, Gisele, Isabelle e Giovana. Beijão para meu querido sobrinho Dylan. Forte abraço também aos queridos cunhados, o Alex Roberto Robson. Parabéns também, querida Amor, querida Luíse, querida Helene, querida Gi, pelo Dia das Mamães também. A vocês ouvintes, a vocês internautas, o meu muito obrigado pelo carinho. A todas as mamães, novamente, parabéns pelo Dia das Mamães. E faço o convite, próximo sábado, dia 16 de maio de 2026, tem mais música romântica aqui na Rádio Educativa Melodia FM, a partir das 22 horas, com mais um Sábado Romântico, que é uma criação, produção e apresentação do professor Fred. Bom final de semana a todos e até o próximo sábado, se Deus quiser.

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4: 0 hora e 5 minutos.
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3: Uma hora e 3 minutos.
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0: 1:20.
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4: 2:03.
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0: 2:53.
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3: 3:02.
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2: FM. 3:58.
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para todos festejar. 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

0: 5:57.
1: Vamos consagrar-nos a Nossa Senhora, quem se consagra à Virgem e aos santos, está se consagrando a Jesus, porque Nossa Senhora e os santos são apenas participação dessa vida infinita que brotou na eternidade. Ó Maria Santíssima, que em vossa imagem milagrosa de Aparecida espalhais inúmeros benefícios sobre o Brasil, eu, embora indigno de pertencer ao número dos vossos servos, mas desejando participar dos benefícios da vossa misericórdia, prostrado a vossos pés, consagro-vos o entendimento para que sempre pense no amor que mereceis. Consagro-vos a língua para que sempre vos louve e propague a vossa devoção. Consagro-vos o coração para que depois de Deus vos ame sobre todas as coisas. Recebei-nos, ó Rainha incomparável, no ditoso número dos vossos servos. Acolhei-nos debaixo da vossa proteção. Socorrei-nos em nossas necessidades espirituais e temporais, e sobretudo na hora da nossa morte. Abençoai-nos, ó Mãe Celestial, e com vossa poderosa intercessão, fortalecei-nos em nossa fraqueza, a fim de que, servindo-vos fielmente nesta vida, possamos louvar-vos, amar-vos e render-vos graças no céu, por toda a eternidade. Assim seja. A bênção. Pela intercessão de Nossa Senhora Aparecida, Rainha e Padroeira do Brasil, a bênção de Deus Todo-Poderoso, Pai, Filho e Espírito Santo, desça sobre vós e permaneça sempre. Amém.

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3: Seis horas e seis minutos.

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1: 6:59.
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6: Morre lentamente. Morre lentamente quem não troca de ideias, não troca de discurso, evita as próprias contradições. Morre lentamente quem vira escravo do hábito, repetindo todos os dias o mesmo trajeto e as mesmas compras no supermercado. 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

Existem momentos na vida em que a gente percebe que nada mais preenche. Nem conquistas, nem pessoas, nem sonhos realizados. E é nesse lugar vazio que Deus nos encontra. Hoje, o Espírito Santo está te trazendo de volta. Não para um lugar, mas para uma presença.

0: Muito bom dia, meus amados ouvintes e irmãos. Que a paz do Senhor esteja com todos vocês. Muito bom dia. Bom dia, Varginha. Bom dia, Sul de Minas. Bom dia, Brasil. Bom dia, mundo. Bom dia, vida. Bom dia, fé. Bom dia, família. Manhã mais gostosa sempre será aqui na Top do Sul de Minas, 102,3, com o nosso programa Musical Gospel. Exados. É abençoado dia hoje, eu sou o Mariano Maracá, estarei com você até as 9 horas, trazendo o melhor do mundo gospel, louvores que marcaram a sua vida e edificam a sua alma, uma palavra de fé e conforto para o seu dia a dia.
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0: Senhor Deus, maravilhoso Deus, como é bom estar aqui, Senhor, nesta manhã de domingo. Grato sou a Ti, Senhor, por tudo que tenho e sou. Que o Senhor possa nos guardar nesse novo dia que amanhece. Guarda, Senhor, a minha família, meus amigos, ouvintes, nos dando um dia e uma semana cheio da Tua presença. E que possamos, Senhor, sempre engrandecer o Teu santo nome. Amém? Gratidão, Senhor, por mais esse dia, Dia das Mães. Agradecer a Ti, Senhor, pela minha mãe. Hoje não tenho mais, Senhor, que está no céu. Agradeço a Deus por ter tido ela na minha vida como minha mãe. E a esse estendo o meu abraço a todas as mamães que estão aqui nesta manhã, ouvindo a nossa programação aqui do Musical Gospel. Vamos colocar bastante músicas hoje, Dia das Mães. E dizer que você, mamãe, é especial sempre, né? É, que você tenha sempre, nós como filhos, saibamos sempre valorizar a mãe que está ao nosso lado. Vai lá hoje, aquele dia especial de você ir abraçar sua mãe, agradecer a Deus pela vida dela, porque mãe é única. Nós que não a temos, a gente sabe a dor de não ter uma mãe nesse dia do Dia das Mães. Então, meus amados, que você que tenha sua mamãe, vai lá, tira um tempinho, vá com sua mãe, abrace, diga que a ame e agradeça a ela por tudo que você tem na vida, porque mãe é única e a gente tem que valorizar enquanto ela é viva. Amém? É isso aí, meus amados. Então, no meu nome, aqui da Rádio Melodia e também no programa Musical Gospel, quero deixar o meu abraço fraterno e carinhoso a todas as mamães que estão aqui ouvindo a nossa programação nesta manhã de domingo. Parabéns, mãe, pelo dia de hoje. Bênção de Deus na sua vida.
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0: Que o seu dia seja abençoado e repleto de felicidade, paz, esperança, amor e bênçãos. Agradeça a Deus por mais um dia de vida, na certeza de que Ele está te guiando e protegendo lá de cima, com sua misericórdia e amor imenso por nós. Apesar das dificuldades, mantenha fé e siga em frente com otimismo, pois Deus é contigo e não importa o tamanho dos obstáculos, seus caminhos serão abertos e te guiarão até a melhores energias e pensamentos do dia. Bom dia, mamãe!
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0: Bora acalmar o nosso coração nesta manhã de domingo. Eu sou Mariana Maracá, estarei com você até as 9 horas. Vem participar comigo, 3690-2743. Manda seu nome e fala de onde, qual bairro que você está ouvindo a nossa programação, tá, meu amado? Quando você enviar a mensagem para mim, por favor, coloca sempre o seu nome para me identificar quem está mandando a mensagem aqui para o nosso programa. E mais uma vez, gratidão por estar aqui nas manhãs de domingo comigo, hein? 7h12, vamos começar então com ela. Antônia Gomes, mãe, para você ouvinte nesta manhã gostosa de domingo, hein? Bora comigo.
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apesar que o Dia das Mães é todos os dias. Mas hoje se comemora aí o Dia das Mães nesse domingo. Então, desde já, feliz Dia das Mães para todas as mamães que estão nos ouvindo.

Muito bem, vou trazer uma palavra aqui e gostaria que você prestasse bastante atenção no que o Espírito Santo tem a dizer para você nessa manhã, nesse dia, Dia das Mães. A palavra de Deus aqui em Êxodo, no capítulo de número Êxodo, capítulo de número 20, o versículo de número 12, diz assim: é forte isso. Honra teu pai e tua mãe, para que se prolonguem os teus dias na terra que o Senhor teu Deus te dará. Já começo aqui dando um alerta aos filhos, né? A mim também, que sou filho, sou filho, também sou pai. Essa palavra engloba tanto o pai como a mãe. Por quê? Tem pai hoje que faz os dois papéis, infelizmente, né? E mãe também que faz os dois papéis. Porque existem acontecimentos na vida que às vezes o pai tem que ser pai e mãe, ou vice-versa, a mãe tem que ser mãe e pai. E o filho precisa entender que, honrando o pai e a mãe, os dias de vida são prolongados. Então quero desde já, nesse momento, com essa palavra, parabenizar todas as mães, porque hoje se comemora o Dia das Mães. Então eu parabenizo todas as mães que desenvolvem esse papel de ser pai e mãe. E parabenizo também aquela mãe que tem o pai presente também na vida da família e dos filhos. Mas aquela mãe, eu estou frisando aqui, que desempenha os dois papéis, pai e mãe, não é fácil. Então é uma heroína. Poderia estar frisando aqui também o pai, eu já disse que faz os dois papéis aqui também, o papel de pai e ao mesmo tempo de mãe, que é totalmente diferente, né? Porque o homem, ele tem... O homem é totalmente diferente da mulher em muitas questões. Mas eu parabenizo as mães de todas as classes sociais, todas as classes sociais que desenvolvem esses papéis. Pai e mãe, que cuida do filho, luta pelo filho. Mas infelizmente a mãe, ela desempenha o seu papel, né? Hoje a gente está falando das mães por causa da data comemorativa. A mãe desempenha o seu papel como mãe. Ela faz a sua parte, ela cuida, ela zela. Aí, mãe é mãe, né? Desempenha o seu papel, mas infelizmente tem muitos filhos hoje, né, que não agradecem a mãe que tem. Então você, filho, que está me ouvindo também, valorize muito a sua mãe, porque ela enfrentou guerras na sua infância que você às vezes nem sabe. Ela enfrentou guerras na sua infância que às vezes você nem viu. Só Deus.

Deus viu. Mas ela lutou. Hoje você é o que é. Porque essa mulher guerreira lutou por você, desempenhando os dois papéis. Foi sua mãe, foi seu pai. E essa mãe, que teve o pai presente também na vida da família, que lutou para dar uma boa educação para os filhos, porque o pai, mesmo estando presente, às vezes correria, trabalho. Então, vem aquelas questões, né? Que não é fácil de se lidar, que só a mãe consegue ali, com seu carinho, com a sua palavra, com a sua mansidão, ajeitar uma situação. Então, parabéns para todas as mães guerreiras pelo seu dia de hoje, nessa data comemorativa do Dia das Mães. Essa foi a palavra para vocês. Eu quero estar orando por todos vocês agora, por todas as mães, em nome de Jesus. Vamos orar, vamos falar com Deus.

Poderoso Deus, eterno Pai, nesse momento, Senhor Jesus, nós entramos em oração nessa manhã, apresentando, meu Pai, todas as mães que estão ouvindo o programa Musical Gospel. Pai, abençoe essa mulher, dê força para ela suportar as lutas do dia a dia. Pai, em nome de Jesus, dê o discernimento espiritual, dê equilíbrio emocional. Pai, em nome de Jesus, vai dando força, que teu Espírito Santo desça sobre a vida dessa mulher, que teu Espírito Santo desça também sobre a vida desse homem, desse pai. Pai, em nome de Jesus, nós abençoamos todas as mães, todos os pais, todas as pessoas que estão ouvindo esta programação. Aproveitando, meu Pai, a oportunidade, consagrando nesse instante o copo com água, porque eu creio, meu Deus, que essa água está sendo transformada em um santo remédio. E eu acredito, meu Deus, que quando essa pessoa beber da água, o teu milagre vai acontecer. Pai, consagrando a peça de roupa, a carteira de trabalho, a fotografia, o documento de causa na justiça. E determinando, Senhor, a vitória sobre cada casa, sobre cada família. Aonde, Senhor, houver um enfermo, que esse enfermo seja curado, que essa pessoa seja curada. Pai, em nome de Jesus, abençoa nesse momento. Nós concretizamos esta oração, finalizando esta oração, determinando todas as sortes de bênçãos e vitórias sobre todas as mamães e todas as mães que estão ouvindo este programa, sobre todos os pais, todas as famílias. Nós declaramos a vitória em nome de Jesus, amém e graças a Deus. Que você diga amém, que você diga graças a Deus, receba sua vitória, seu milagre, seja abençoado, seja abençoada por Deus, beba da água, receba a vida, receba a cura.

feliz Dia das Mães para todas as mães que estão ouvindo o programa Musical Gospel. Esses são os votos do seu amigo de sempre, Pastor Marcelo Oliveira. Mariano, que Deus abençoe sua vida. Agradeço mais uma vez por essa oportunidade, por essa participação aqui no seu programa, nesse dia tão especial que se comemora o Dia das Mães. Mariano, um grande abraço. Até domingo que vem, se Deus assim permitir. Feliz Dia das Mães para todas as mães que ouvem o programa. Tchau! Até domingo que vem. Fui!

Amém. 8 horas e 25 minutos. Está aí o nosso querido pastor Marcelo de Oliveira, hoje falando conosco aqui através da palavra de Êxodo, capítulo 20, versículo 12. Honre seu pai e tua mãe. É, meus amados, palavra forte essa, hein? Então, ame seus pais para que vá bem em todos os dias da sua vida, hein? Seja filho de todos os dias, não só de apenas um dia. Valorize sua mãe, esteja com seus pais sempre, pois ali você sempre vai encontrar o verdadeiro amor da vida. Amém? É isso aí, quero aproveitar e deixar um abraço especial ao pastor Marcelo de Oliveira. Obrigado pelo seu carinho, viu, pastor? Todos os dias, todos os domingão, das 12 às 14 horas, está lá na nossa rádio Imensidão Gospel. Obrigado por tudo que o senhor faz pela nossa rádio Imensidão e também aqui pela nossa rádio Melodia, no programa Musical Gospel. Um abraço especial à sua esposa, a missionária Vanessa, um feliz dia das mães. E também à minha querida sogra, a minha sogra Hilda, a minha irmã Marlene, a minha irmã Ana Maria, a minha irmã Leila, a minha irmã Maria Aparecida e a Creuza, que são minhas irmãs do coração e são mães exemplares que o Senhor colocou aqui na terra. Amém? Obrigado, pastor Marcelo de Oliveira. Obrigado pelo seu carinho sempre. Ah, quero trazer uma canção. Um colega meu, o Ricardo Oliveira, pediu para tocar aqui, Onde Está Deus. Ele gravou essa canção. Ele é um amigo nosso, boleiro, amigo nosso, e gravou essa canção. Mariano, dá uma moral lá, toca pra gente lá no Musical Gospel, para os seus ouvintes. Vou mandar pra vocês, meus amados, essa música é bonita. Ele foi graciado com essas palavras, com esse louvor maravilhoso. Então toca pra nós aí, Ricardo. Um abraço pra você, meu irmão. Deus abençoe sua vida sempre. Vamos lá, deixa eu ver aqui. Aí. Caio Oliveira, aonde está Deus? Menino bom, de coração bom.

0: Amigo Ricardo Oliveira, trazendo esse louvor maravilhoso. Obrigado, Ricardo. Quer ouvir o Ricardo Oliveira? Só nas plataformas digitais, aí, Instagram, tá o Ricardo Oliveira. Você ouve esse lindo louvor, Aonde Está Deus? Obrigado, Ricardo. Parabéns, sucesso sempre, meu irmão. Conte sempre aqui com o Musical Gospel. Você é um cara de Deus, meu irmão. Bênçãos.
1: Você foi escolhida.
0: É, tá aí ele, Gerson Rufino. Mãe.

minha mãe, um presente plantado do céu, bênção de Deus. Para aqueles que vivem exclusivamente em função do prazer, a alegria torna-se cada vez menos intensa. E para experimentá-la novamente, o prazer precisa ser cada vez maior. Por exemplo, quanto mais as pessoas bebem, menos alegria isso lhe dá. Assim, precisam consumir uma quantidade maior de bebidas cada vez mais fortes para sentir prazer. O resultado triste é um desejo sem satisfação. O princípio aplica-se não apenas no álcool, mas também às drogas, a jogos de azar, a sexo, a dinheiro, a fama e a qualquer outra atividade. Quando o centro da vida é somente o prazer, o resultado final é decepção e vazio, portanto. Porque sou eu que conheço os planos que tenho para vocês. Diz o Senhor, planos de fazê-los prosperar e não de causar dano, planos de dar a vocês esperança e um futuro melhor. Está aí Jeremias, capítulo 29, versículo 11. Está aí, palavra abençoada, hein? Pega a visão, meus amados. Corre pro...

Amém. 8 horas e 36 minutos. É isso aí, meus amados. Feliz Dia das Mães e para as mamães. Todas as mamães que estão aqui ligadinhas nessa manhã de domingo. Forte abraço de Mariana Manacá, viu? Ah, deixa eu atender aqui o nosso ouvinte. Ana Lúcia Matheus pediu para mim mandar aqui Luiz de Carvalho, o hino Desperta Brasil. Deixa eu ver se é esse mesmo aqui, viu, Ana Lúcia? Vou mandar para você aqui agora, tá? Vamos lá, deixa eu ver. Bora.

0: Amém, que louvor lindo! Tá aí Ana Lúcia Matheus, obrigado Ana Lúcia Matheus, sempre mandando os hinos bacana aqui pra gente, viu? Fico feliz, muito obrigado pelo seu carinho aqui nas manhãs de domingo. Tá aí, se você aceitar a Jesus, muitas bênçãos terá. Tá aí, lindo louvor aí, Desperta Brasil de Luiz de Carvalho, esse cantava muito, hein? Bênçãos! É isso aí, meus amados, bora comigo, mais um louvor pra você, vem Jairo Bonfim, sem Deus não dá, bora comigo!
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0: Um abraço especial à Vânia, lá do Bangoville. Abençoado Domingo Mariana e a família. A melodia, feliz dia das mães para sua esposa. Obrigado, Vânia. Manda um louvor bem lindo para mim. Gratidão, que a Vânia é lá do Bangoville. Obrigado, Vânia. Deus abençoe você também, viu?
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0: Então tá aí, Jairo Bonfim para você, viu, Vânia?
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0: Amém. 8 horas e 44 minutos. Tá aí, Jairo Bonfim. Sem Deus não dá, né, meus amados? Com certeza não dá, nunca deu, né? Profetize sobre a vida neste início de semana. Declare: nessa semana eu libero vida sobre a minha história. Eu não caminho sozinho. Deus vai à minha frente. Nada que tentou me parar terá domínio sobre mim. Eu avanço com coragem, sabedoria e direção do céu. Esta será uma semana abençoada, de portas abertas, de respostas e de movimento da parte de Deus. Nada do que vivi foi em vão. As dores me fortaleceram e as esperas me prepararam. Eu me levanto com fé, com esperança renovada, com a certeza de que Deus continua escrevendo a minha história. Amém? Pega a visão, meus amados. Um abraço especial aí a nossa querida ouvinte, a Marília, mandou aqui para mim. Vamos lá em Romanos capítulo 10, versículo 13, porque todo aquele que invocar o nome do Senhor será salvo. Duas colocações dessa palavra em nós. Física: quando saímos de nossas casas, estamos sujeitos a algum acontecimentos, carro que quebra, algum tipo de acidente, ou mesmo se estamos andando a pé, não tem como, precisamos de ajuda. Espiritual: doenças que aparecem do nada, problemas de relacionamentos com a família, descontrole financeiro, emocional, psicológico, enfim, muitos outros, tal como o outro. Precisamos de ajuda. Vamos lá. Ajuda implica em socorrer, em dar salvação da situação, livramento dos sofrimentos que tudo isso causa. Mas que tipo de ajuda resolve mesmo? É, não precisa de nada que conhecemos. Amados, só existe uma, a que excede todo o conhecimento humano. Sabe qual? Leamos novamente o texto da palavra do Senhor, de acordo. Amém? Tá aí, Marília, obrigado pelo seu carinho, viu, Marília? Tá mandando sempre essas mensagens abençoadas, maravilhosas para nós. Um abraço para você, minha irmã querida Creuza, ligadinha aqui, mandou para mim um áudio aqui, depois eu ouço. Obrigado pelo seu carinho. Outro que mandou um áudio também é o nosso grande amigo Fábio. Deus abençoe você, Fábio. Obrigado por estar aqui sempre nas manhãs de domingo comigo, viu? Manda um abraço para minha mãe Marília, lá no Tijuco Preto. Quero desejar um feliz Dia das Mães para ela e dizer o quanto a amo. É o Noilton, aqui de Varginha. Ô, Noilton, sua mãe tá aguardando você lá, viu? Fez aquela comidona lá e tá dizendo para você ir para lá, hein, meu irmão. Bênção de Deus, hein? Pega a visão, hein? Um abraço para você, Noilton. Obrigado por estar aqui sempre ouvindo a nossa programação. Que é o filhão aí da Marília. Essa bênção de Deus aqui na nossa vida. Valeu, Noilton. Um abraço especial para você, meu irmão. Então já que eu tô falando da Marília, vamos trazer o louvor que ela gosta aqui? Luiz de Carvalho, Foi na Cruz, bora comigo.
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0: Amém! 8 horas e 51 minutos. Tá aí, Luiz de Carvalho. Foi na cruz pra minha querida amiga Marília, hein? Marília, bênção de Deus, viu? Obrigado aí por estar sempre aqui comigo. Hoje começamos o dia debaixo do cuidado de Deus. Sabemos quem nos sustenta, quem nos guia e quem está conosco em cada passo. Acordamos, respiramos e estamos aqui. Isso já é um milagre. Há sempre um motivo para agradecer, mesmo quando nem tudo está como gostaríamos. Que hoje vivamos com fé, com paz e com o coração confiante. Entregamos o que não entendemos e seguimos leves, certo de que Deus está à frente da nossa história. Amém? É isso aí, meus amados. Olha, quero mandar uma paz especial, vou mandar essa mensagem agora, dedicando a todas as mamães que estão aqui ligadinho, ouvindo a nossa programação. Um abraço a Maria, a minha filhada Paloma, também a Jumara, lá do Padre Vitor, ligadinhas sempre a nossa programação aqui, viu? São mamães exemplares na vida dos seus filhos, a Dona Zélia, a Leonora, a Raquel, e também um abraço especial ao seu Pedro, a Dona Eva, o seu Jaime e a irmã Silvana, também o seu João Françoso e a Dona Júlia, meu grande irmão José Luiz, todos ligadinhos aqui, e também posso deixar um abraço especial a todos os meus irmãos da minha igreja querida, que é o Brasil para Cristo, do meu querido pastor Ivanildo e de minha pastora Lucrécia. Um abraço a todos os meus irmãos da Brasil para Cristo. Uma mensagem abençoada para o Dia das Mães, para você, meu amado, nesta manhã.
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2: Esta mensagem não é porque o mundo está celebrando o Dia das Mães, não. Mas uma mensagem para lembrar do que é real, verdadeiro, do que é silencioso, do que nunca pediu o reconhecimento, mas merece aplausos de pé. Mas não só um dia no ano, mas todos os dias. Sabe, tem coisas que a gente só entende tarde demais, e talvez a principal delas seja a mãe que a gente teve. A mãe que desamarrou o sapato sem dizer que estava cansada, a que dormiu com a barriga vazia para ver você com o prato cheio, a que costurou o mesmo vestido por 3 anos seguidos para você não notar que as coisas estavam bem apertadas. Ela não escreveu bilhetes com frases lindas, não fez declarações no café da manhã. Ela só fazia o que era necessário e com muito amor. E você nem percebia, porque o amor de mãe não usa microfone. Ele usa gestos, usa o barulho da louça sendo lavada quando todo mundo já dormiu. Usa o pano que enxuga a lágrima do filho e depois seca a pia. Sabe qual é o problema? A gente só vê o tamanho desse amor quando ele some, quando a cadeira fica vazia, quando o cheiro da comida desaparece da casa, quando o toque da toalha no rosto deixa de existir. Tem gente que carrega trauma, tem gente que não teve uma mãe presente. Já tem gente que teve a melhor do mundo, mas nunca disse isso. E ainda tem gente que ainda tem sua mãe, mas não percebe. Tem mães que a gente não ouve, mas foi o silêncio delas que cuidou da gente a vida inteira. Você pode ter crescido, pode ter filhos agora, pode até ter mágoas, mas se ela foi essa mãe que cuidou sem ser vista, que deu sem contar, que lutou sem aplauso, então honre sua mãe. Com uma palavra, com um gesto ou com uma lembrança bonita guardada no peito. Porque tem mães que não vão embora, elas continuam ali. Do jeito que você dobra a toalha, na forma como você encosta o travesseiro no canto certo, no cuidado automático que você nem percebe que aprendeu. E um dia você entende, ela te ensinou a amar sem dizer uma palavra. E isso não dá para esquecer. Então, se você ainda não disse hoje, vai lá e diga: mãe, eu te amo.
0: Amém. Que palavra, que mensagem abençoada, meus amados. Então, todas as mamães desse mundo, sintam-se abraçadas aí por Mariano Manacá. Através dessa mensagem, trago aqui no nosso programa Musical Gospel. É isso aí, 8 horas e 56 minutos. Olha, tô mandando um abraço aqui ao meu grande amigo Ricardo. Tá agradecendo aqui por ter tocado o hino dele. Tá falando aí, pessoal, quem quiser seguir o Ricardo, é Ricardo Oficial 8. Então, esse aí, vai na plataforma digital e você vai ouvir aquele lindo maravilhoso que o Ricardo nos mandou aqui. Esse é top de linha, menino bom, menino de Deus. Então, tá aí, grande amigo Ricardo, um abraço para você. Onde está Deus? Esse é o louvor do nosso querido amigo Ricardo, lá do ATC, como a gente fala, com carinho. Deus abençoe sempre, Ricardo. Um abraço especial, minha querida irmã Ana Maria, ligadinho aqui, toda a família, bênção de Deus. É isso aí, meus amados. Infelizmente, 8 horas e 57 minutos. Quero agradecer a participação e sintonia de todos vocês, meus amados ouvintes, irmãos de Varginha, toda a região, convidados aí para as próximas edições do nosso programa Musical Gospel, que vai ao ar todo domingão, das 7 às 9 da manhã. Você tem encontro marcado aqui comigo, hein, Mariano Manacá. Uma paz especial à minha querida esposa, à minha mãe querida, né, minha mãe querida Marlene, também aí minhas irmãs Ana Maria, a Leila, a Creuza, a Maria Aparecida, que são irmãs presentes na vida de seus filhos. Um abraço especial ao meu filho Thierry, a minha filha Larissa. Um abraço especial à minha esposa, né, minha Fran, que cuidou, que me ajudou nos momentos mais difíceis da minha vida. Ela ajudou a cuidar dos meus filhos. Hoje eu considero ela como mãe dos meus filhos. Obrigado, minha querida, por ter me ajudado sempre, viu? E também a você, meus amigos aqui da Melodia, ao diretor da Rádio Tibé, superintendente da Fundação Marquinhos Benfica, e a ele, meu parceiro, Roberto Carlos. Gratidão sempre, meu irmão.
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0: É isso aí, meus amados, aqui a música gospel toca alma. Já pegou sua Bíblia hoje? Sim, parabéns. Ah, não, vai lá, tira um pedacinho da Bíblia, leia um pedacinho da Bíblia todos os dias. A Bíblia é como um espelho, ela mostra com clareza quais são os nossos pontos fracos e limitações. E não é só isso, ela nos ajuda a fazer as mudanças necessárias para desenvolvermos qualidades que contribuem para a paz e a união, como a bondade, a paciência, o autodomínio e o amor. A Bíblia diz que o amor é o perfeito vínculo de união. 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

8 horas 59 minutos. Obrigado, mãe. Muito obrigado, minha mãe, por tudo que me deu na vida, pelo carinho de sempre. Que a senhora esteja ao lado do pai com muitas alegrias aí no céu, porque aqui a senhora só me deu alegria, minha mãe. Obrigado pelo seu carinho. Obrigado a todas as mamães desse mundo, a todos os nossos ouvintes que estiveram comigo aqui, que são mamães. Que Deus possa abençoar o seu dia, dando muitas alegrias para você, viu? Muitas alegrias, mamãe. E obrigado por estar sempre aqui comigo nas manhãs do domingo. Bora comigo! A paz do Senhor Jesus Cristo para todos os nossos ouvintes e irmãos. Saúde, graça e paz. Que a sua próxima semana seja abundantemente abençoada. Que o Senhor esteja à frente de todas as suas decisões. E que o amor de Deus faça parte do seu dia a dia. Feliz semana na presença do Senhor. Até o próximo domingo com mais um programa Musical Gospel. Se assim o mestre permitir comigo, Mariano Maracá. Valeu, obrigado! Ninguém morre enquanto permanece vivo dentro da gente. Quem marcou a alma não desaparece da história, apenas aprende a morar na memória. Fui! Obrigado, Brasil! Obrigado, meu Deus!

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5: 9 horas e 4 minutos.

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0: 10:05.
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1: Ana Zélia da Silva Prado, primeiro ano. Padre falecido de nossa diocese. Cônego José Ramos Leal, falecido no ano de 1991. Pedimos, ó Senhor Deus, que concedais aos seus familiares vosso espírito de consolação. Saudamos de maneira especial os ouvintes e funcionários da Rádio Melodia que rezam conosco essa Santa Missa. Na liturgia de hoje, somos convidados a viver o amor e a paz que Cristo veio nos ensinar, por meio de seu Santo Espírito. Um amor semelhante ao de Jesus, colocando-nos no lugar do outro, e uma paz que não se confunde com a ausência de problemas, mas que é consequência de nossa reconciliação com Deus. Com todas as mães e por todas elas, rendamos graças ao Senhor que tanto nos ama. Clamemos ao Paráclito que venha renovar todas as nossas forças, especialmente de todas as mães e as da Igreja, para prosseguirmos na missão que Cristo nos deixou.

0: Que Deus nosso Senhor nos acolha para a nossa oração deste domingo. A todos nós que aqui estamos na Igreja Matriz do Divino Espírito Santo e daqui a tantos quantos pela Rádio Melodia FM nos acompanham nessa oração, colocando dentre tantas intenções a oração por nossas mães, vivas ou falecidas. Em nome do Pai, do Filho e do Espírito Santo.
1: Amém.
0: O Senhor que encaminha nossos corações para o amor de Deus e a constância de Cristo esteja convosco.
1: Bendito seja Deus.

0: Deus que nos reuniu no amor de Cristo.
1: A aspersão da água ficará para o final da celebração. E diante de Deus nosso Senhor, peçamos perdão. Tende compaixão de nós, Senhor,
0: porque somos pecadores.
1: Manifestai, Senhor, a vossa misericórdia
2: e dai-nos a vossa salvação.
1: Deus Todo-Poderoso, tenha compaixão de nós, perdoe os nossos pecados e nos conduza à vida eterna. Amém.

Oremos. Um instantezinho de silêncio. Coloque-se na presença de Deus. Deus Todo-Poderoso, dai-nos viver com ardor estes dias de júbilo, em honra do Senhor ressuscitado, para que sempre manifestemos com nossas obras o mistério que celebramos. Por nosso Senhor Jesus Cristo, vosso Filho, que é Deus, e convosco vive e reina na unidade do Espírito Santo, por todos os séculos.

0: Leitura do Ato dos Apóstolos. Naqueles dias, Filipe desceu a uma cidade da Samaria e anunciou-lhes o Cristo. As multidões seguiam com atenção as coisas que Filipe dizia, e todos os unânimes o escutavam, pois viam os milagres que ele fazia. De muitos possessos saíam os espíritos maus, dando grandes gritos. Numerosos paralíticos realejados também foram curados. Era grande alegria naquela cidade. Os apóstolos que estavam em Jerusalém souberam que a Samaria acolhera a palavra de Deus e enviaram-lhe Pedro e João. Chegando ali, oraram pelos habitantes da Samaria para que recebessem o Espírito Santo, porque o Espírito ainda não viera sobre nenhum deles, apenas tinham recebido o batismo em nome do Senhor Jesus. Pedro e João impuseram-lhe as mãos e eles receberam o Espírito Santo. Palavra do Senhor.
1: Graças a Deus.

0: me faz suportar.
1: Nem o conhece. Vós o conheceis, porque ele permanece junto de vós e estará. Dentro de vós, não vos deixarei órfãos, eu virei a vós. Pouco tempo ainda, e o mundo não mais me verá, mas vós me vereis, porque eu vivo e vós vivereis. Naquele dia sabereis que eu estou no Pai e vós estáis em mim e eu em vós. Quem acolheu os meus mandamentos e os observa, esse me ama. Ora, quem me ama será amado por meu Pai, e eu o amarei e me manifestarei a ele.

Marcos de Paiva, Priscila de Fátima Cainelli, Deoniano aniversariante, Padre João Carlos Almeida, Padre Joãozinho, Residência Religiosa São Judas Tadeu, São Paulo. Pela nossa Diocese da Campanha, pela Igreja, pela paz no mundo, pela santificação dos sacerdotes, entregamos em vossas mãos amorosas de Pai os nossos irmãos falecidos. Ana Zélia da Silva Prado, primeiro ano. Padre falecido de nossa diocese. Cônego José Ramos Leal, falecido no ano de 1991. Pedimos, ó Senhor Deus, que concedais aos seus familiares vosso espírito de consolação. Saudamos de maneira especial os ouvintes.

0: Deus é Pai. Aquela que nos ensinou a retidão do caminho. E aqui nós pedimos a nosso Senhor, justamente, que nos dê a graça de que possamos santificar em nossos corações o Senhor Jesus e darmos razão da nossa esperança, porque Ele é viva e nos impulsiona a viver já aqui na terra o sabor do céu. Louvado seja nosso Senhor Jesus Cristo. Creio em Deus Pai,
1: Criador do céu e da terra, Jesus Cristo, seu único Filho, nosso Senhor, que foi concebido pelo poder do Espírito Santo, nasceu da Virgem Maria, padeceu sob Pôncio Pilatos, foi crucificado, morto e sepultado, desceu à mansão dos mortos, ressuscitou ao terceiro dia, subiu aos céus, está sentado à direita de Deus Pai Todo-Poderoso, donde há de vir a julgar os vivos e os mortos. Creio no Espírito Santo, na Santa Igreja Católica, na comunhão dos santos, na remissão dos pecados, na ressurreição da carne e na vida eterna. Amém.
0: Povo santo, clamemos a Deus nosso Senhor, para que volva seu olhar misericordioso para nós e ouça nossos pedidos rezando.
1: Deus de bondade, ouvi-nos.
2: Pela Santa Igreja, para que, atenta ao chamado do Senhor, saiba se orientar e se deixar conduzir pelo Espírito Santo, rezemos.
1: Deus de bondade, ouvi-nos.
2: Pelo Papa Leão XIV, por nosso Bispo Dom Walter Jorge, por todo o clero e os ministros da Diocese da Campanha, para que, seguindo o exemplo dos santos apóstolos, possam ser verdadeiras testemunhas de Cristo e anunciadores de sua palavra.
1: Deus de bondade, ouvi-nos.
2: Por todos nós aqui reunidos, em comunidade, para que, unânimes, saibamos nos santificar e abrir o nosso coração ao chamado do Senhor Jesus, rezamos.
1: Deus de bondade, ouvi-nos.
2: Por todos os membros da Pastoral da Comunicação, que nesta semana se preparam para o Dia Mundial das Comunicações Sociais, para que, atentos ao convite do Papa a proteger a comunicação como expressão de verdade humana, sejam promotores da unidade, da escuta e do diálogo em nossas comunidades, rezamos.
1: Deus de bondade, ouvi-nos.
2: Pelas mães, sinal do amor e do cuidado de Deus, para que sejam abençoadas com saúde, força e paz, e que o Espírito Santo sopre sobre suas vidas graça e proteção. Pelas falecidas, para que Deus, em sua infinita misericórdia, as acolha na luz eterna e conceda conforto e saudade serena aos seus familiares. Rezamos.
1: Deus de bondade, ouvi-nos.
0: Pai Santo, rico em misericórdia, volvei vosso olhar para os seus filhos, para que, preparando-nos para a vossa vinda gloriosa, saibamos permanecer firmes na oração, por Cristo nosso Senhor.
1: Amém.

0: Senhor, a irmãos e irmãs, para que o meu e o vosso sacrifício seja aceito por Deus Pai Todo-Poderoso.
1: Receba o Senhor por tuas mãos esse sacrifício para a glória do seu nome, para nosso bem e de toda a sua santa igreja.
0: Subam até vós, Senhor, nossas preces com as ofrendas para o sacrifício, a fim de que, purificados por vossa graça, sejamos dignos dos sacramentos do vosso grande amor, por Cristo nosso Senhor. O Senhor esteja convosco.
1: Ele está no meio de nós.
0: Corações ao alto.
1: O nosso coração está em Deus.
0: Demos graças ao Senhor nosso Deus.
1: É nosso dever e nossa salvação.
0: Na verdade, é digno e justo, é nosso dever e salvação proclamar vossa glória, ó Pai, em todo o tempo, mas com maior júbilo louvar-vos nesse tempo, porque Cristo, nossa Páscoa, foi imolado. Pela oblação de seu corpo na cruz, levou à plenitude os sacrifícios antigos, e entregando-se a vós para nossa salvação, revelou-se ao mesmo tempo sacerdote, altar e cordeiro. Por isso, transbordando de alegria pascal, exulta a criação por toda a terra. Também as virtudes celestes e as potestades angélicas proclamam hino à vossa glória, cantando a uma só voz.

0: Na verdade, ó Pai, vós sois santo e fonte de toda a santidade. Santificai, pois, estes dons, derramando sobre eles o vosso Espírito, a fim de que se tornem para nós o corpo e o sangue de nosso Senhor Jesus Cristo.
1: Enviai o vosso Espírito Santo.
0: Estando para ser entregue, abraçando livremente a paixão, Jesus tomou o pão, pronunciou a bênção de ação de graças, partiu e o deu a seus discípulos, dizendo: tomai todos e comei, isto é o meu corpo, que será entregue por vós.

Do mesmo modo, no fim da ceia, ele tomou o cálice em suas mãos, dando graças novamente, o entregou a seus discípulos, dizendo: Tomai todos e bebei. Este é o cálice do meu sangue, o sangue da nova e eterna aliança, que será derramado por vós e por todos para a remissão dos pecados. Fazei isto em memória de mim.

0: Mistério da fé e do amor.
1: Todas as vezes que comemos deste pão e bebemos deste cálice, anunciamos, Senhor, a vossa morte, enquanto esperamos a vossa vinda.
0: Celebrando, pois, o memorial da morte e ressurreição do vosso Filho, nós vos oferecemos, ó Pai, o pão da vida e o cálice da salvação, e vos agradecemos porque nos tornastes dignos de estar aqui na vossa presença e vos servir.
1: Aceitai, ó Senhor, a nossa oferta.
0: Suplicantes vos pedimos que, participando do corpo e sangue de Cristo, sejamos reunidos pelo Espírito Santo num só corpo.
1: O Espírito nos una num só corpo.
0: Lembrai-vos, ó Pai, da vossa Igreja que se faz presente pelo mundo inteiro e aqui convocada no dia em que Cristo venceu a morte e nos fez participantes de sua vida imortal. Que ela cresça na caridade em comunhão com o Papa Leão, com o nosso Bispo Walter Jorge, os bispos do mundo inteiro, os presbíteros, os diáconos e todos os ministros do vosso povo.
1: Lembrai-vos, ó Pai, da vossa Igreja.
0: Lembrai-vos, Pai Santo, na vossa misericórdia. Diana Zélia da Silva Prado, no primeiro ano de falecimento, e de nossas mães que voltaram para casa. Nossa oração, nossa saudade, nosso reconhecimento. E todos que adormeceram na esperança da ressurreição, todos que partiram desta vida, acolhei-os junto a vós na luz da vossa face.
1: Concedei-lhes, ó Senhor, a luz eterna.
0: Enfim, nós os pedimos, tende piedade de todos nós, dai-nos participar da vida eterna, com a Virgem Maria, Mãe de Deus, com São José, seu esposo, os apóstolos e todos os santos que neste mundo viveram na vossa amizade, a fim de vos louvarmos e glorificarmos por Jesus Cristo, vosso Filho. Por Cristo.

0: Pai nosso
1: que estais nos céus, santificado seja o vosso nome. Venha a nós o vosso reino. Seja feita a vossa vontade, assim na terra como no céu. O pão nosso de cada dia nos dai hoje. Perdoai-nos as nossas ofensas, assim como nós perdoamos a quem nos tem ofendido. E não nos deixeis cair em tentação, mas livrai-nos do mal.
0: Livrai-nos de todos os males, ó Pai, dá-nos hoje a vossa paz. Ajudados pela vossa misericórdia, sejamos sempre livres do pecado e protegidos de todos os perigos. Enquanto vivendo a feliz, aguardamos a feliz esperança, aguardamos a vinda do nosso Salvador Jesus Cristo.
1: Vosso é o reino, o poder e a glória para sempre.
0: Senhor Jesus Cristo, dissestes aos vossos apóstolos: eu vos deixo a paz, eu vos dou a minha paz. Não olheis os nossos pecados, Senhor, mas a fé que anima a vossa igreja. Dai-lhe, segundo o vosso desejo, a paz e a unidade. Vós que sois Deus com o Pai e o Espírito Santo.
1: Amém.
0: A paz do Altíssimo Senhor esteja sempre convosco.
1: O amor de Cristo nos uniu.
0: Meu irmão, minha irmã, a todos que acompanham pela rádio Melodia FM, saudai-vos com a saudação do Cristo vivo, a paz de Cristo.

0: Felizes somos nós porque nunca estamos sozinhos. Deus está conosco. Se me amais, guardareis os meus mandamentos. E eu rogarei ao Pai, e Ele vos dará um novo defensor. Eis o Cordeiro que tira o pecado do mundo.
1: Senhor, eu não sou digna de que entreis em minha morada, mas dizei uma palavra e serei salva.
0: A vocês sugiro, deixem a equipe cantando, silencie o seu coração. É momento de você conversar com Jesus. Fala para ele da sua mãe. Se ela já voltou para casa, mesmo assim fale para ele. Você, esposo, fale para nosso Senhor da sua esposa, que é mãe. Você, mãe, reze por seus filhos, reze por seu esposo. Você que está em casa também, silencie o coração. Fixe no mistério do amor de Deus na sua vida. Como nós somos amados. E rezemos.

0: Neste momento, aos ouvintes da Rádio Melodia, nós vivenciamos essa graça da comunhão e nos preparamos também para daqui a pouco participarmos da nossa homenagem à Virgem Maria. Façamos nossa comunhão, façamos nossa oração, guardando no coração a palavra e a Eucaristia recebida.
1: Oremos. Deus eterno e todo-poderoso, pela ressurreição de Cristo, nos recriais para a vida eterna. Fazei frutificar em nós o sacramento pascal e infundi em nossos corações a força desse

0: Vamos neste momento fazer nossa homenagem à Virgem Maria.
1: Nossa Senhora de Fátima, Portugal. Nossa Senhora de Guadalupe, México. Nossa Senhora Aparecida, Brasil. Nossa Senhora de todas as povos, todas as raças. Nossa Senhora que apareceu e aparece em todos os lugares, nos unindo como igreja, num só povo, numa só raça, filhos amados e queridos de Deus. Baseado nesse tema, Nossa Senhora, Rainha de todos os povos, de todas as raças, de todas as nações, pedindo a nossa paz, pedindo a paz no nosso meio, nós vamos fazer nossa homenagem a Nossa Senhora. Cantemos Maria de Nazaré.

0: crianças, as crianças que estão com a bandeira, pode deixar ali pertinho da escada. E vocês vão voltar agora para os lugares e dar um abraço bem gostoso na mamãe de vocês, dizer que ama. E papai, mamãe, aproveita esse momento, abraça seu filho também, manifesta o seu amor. Pode voltar para o lugar então, crianças. Abraça sua mamãe, diga o seu eu te amo. Porque, pela intercessão de nossa mãezinha, Ave Maria, cheia de graça, o Senhor é convosco. Bendita sois vós.
1: Povo Santo, você que também nos acompanha através da Rádio Melodia, nós temos alguns avisos antes de darmos a bênção para as mães. Então acompanhamos os avisos. Povo de Deus, podem sentar-se por gentileza. Amanhã às 19 horas, aqui na Igreja Matriz do Divino, nós teremos mais um momento de oração chamado Sopra em Nós, com os membros dos grupos de oração, os participantes da Renovação Carismática Católica. Então, quem quiser e puder, participe conosco. Quanto à festa externa, a quermesse da festa do Divino vai começar agora na próxima quarta-feira, dia de Nossa Senhora de Fátima. Logo após a missa, o padre vai benzer as barracas aonde acontecerá a quermesse da nossa paróquia. A novena do Divino Espírito Santo vai começar dia 15 de maio e o tema da nossa novena é Guiados pelo Divino, corações que reparam e servem com amor. Nesta novena nós vamos celebrar os 100 anos da presença dioniana aqui em Varginha. Você que ama o Espírito Santo, você que tem o coração desejoso dos dons do Espírito, é convidado a participar conosco da novena. São 9 dias. Somente 9 dias. Se faltarmos um, vai ser uma oitava, não mais uma novena. Então convidamos a todos vocês que amam o Espírito Santo e desejam os seus dons, que venha rezar a novena do Divino conosco. E vocês vão receber na porta da igreja tanto a programação da novena, e para quem quiser e puder, puder e quiser nos ajudar com uma doação para a festa e trazê-la durante a novena, uma das noites da novena, nós agradecemos. Sabemos que a crise é grande, os gastos aumentam, a receita cai, e a ajuda do povo de Deus, o pouco com Deus é muito, o muito sem Deus é nada. Então nós pedimos a gentileza dos irmãos e irmãs que puder e quiser e puder, nos ajudar. A equipe já vai aspergir a comunidade com água abençoada e o padre vai dar a bênção para as mães. Mamãe, por gentileza, fique em pé. Mamãe que está em casa nos acompanhando, se tiver um tempinho na sua casa, ponha a mão direita sobre o seu coração. Receba a bênção de Deus nosso Senhor. E nós agradecemos mais uma vez a rádio que nos ajudou a transmissão desta Santa Missa e ao mesmo tempo nos favorece cada vez mais levar avante o anúncio de Jesus Cristo, a Rádio Melodia FM. Então, mamãe, receba esta bênção. Põe a mão no seu peito junto ao seu coração. E após a primeira invocação, vocês vão responder: Eis-me aqui, Senhor, para fazer a vossa vontade. Senhor nosso Deus, Pai de ternura e fonte da vida, nós te apresentamos todas as mães. Tu conheces suas lutas, suas alegrias, o amor silencioso com que cuidam dos seus filhos e a força com que permanecem de pé. Divino Espírito Santo, sopra sobre cada mãe teu consolo, teu renovo, tua paz.
2: Eis-me aqui, Senhor, para fazer a vossa vontade.
1: Após oração, reze: sopra em nós, Divino Espírito Santo. Divino Espírito Santo, sopra sobre os lares, cura os corações feridos, acolhe em tua paz as mães marcadas pela dor e pela decepção, renova a esperança das mães cansadas e fortalece aquelas que rezam diariamente por seus filhos, que nunca lhes falte fé, coragem e amor.
2: Sopra em nós, Divino Espírito Santo.
1: A invocação será: amém, sopra em nós teu Espírito, Senhor. Senhor Jesus, tu que nasceste do ventre santo de Maria, abençoe todas as mães aqui presentes e também aquelas que nos acompanham pela Rádio Melodia FM. Que cada uma se sinta amada, sustentada, guiada por ti, na certeza de que jamais caminham sozinhas.
2: Amém. Sopra em nós o teu Espírito, Senhor.
1: Pelo mistério do amor manifestado na vida que não termina, a você, mamãe presente aqui na igreja, aquela que está bem longe de nós, morando em outras cidades, as que nos acompanham pela Rádio Melodia FM, eu as abençoo, em nome do Pai, do Filho e do Espírito Santo.
2: Amém.
1: Com muita alegria, cantemos os parabéns a todas as mães. Amém.

0: Viva Nossa Senhora!
1: Viva!
2: Depois da missa, tão logo a bênção, a mamãe que quiser água benta no seu filho, trago aqui à frente, por gentileza.
3: O Senhor esteja convosco.
2: O Senhor Jesus esteja à vossa frente para vos guiar.
4: Guiai-nos, Senhor.
2: Atrás de vós para vos defender.
4: Defendei-nos, Senhor.
2: Ao vosso lado para vos acompanhar.
4: Acompanhai-nos,
2: Acima
4: Senhor.
2: Acima de vós para vos iluminar.
4: Iluminai-nos, Senhor.
2: Em vosso coração para vos santificar.
4: Santificai-nos, Senhor.
2: Que o Senhor vos conceda a saúde do corpo e do espírito e vos abençoe. Pai e Filho e Espírito Santo, desça sobre vós e permaneça para sempre.
5: Amém.
2: Parabéns às mamães, muita alegria na vida. Alegria seja vossa força, bom domingo, boa semana, o Senhor vos acompanhe.
4: Graças a Deus, aleluia, aleluia.

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0: 12:02.
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1: 13 horas e 32 minutos.

0: 13 horas e 51 minutos.
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Meus amigos, se nesse momento algum de vocês me perguntasse onde estão os meus passos, eu não saberia dizer. Mas em nome de Deus, eu agradeço e peço que cada fã, cada amigo, cada irmão que dê um passo por mim, porque eu não sei onde estão os meus passos.

Essa música, a gente sempre teve vontade de gravar uma música linda, maravilhosa, que a gente cantava antigamente nos bares, quando a gente começou a cantar. O pessoal gostava muito. Resolvemos gravar agora nesse disco ao vivo. Espero que vocês gostem, ok?

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1: 18 horas.

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1: Saudamos os nossos radio-ouvintes que estão nos acompanhando pelas ondas da Rádio Melodia FM, Santa Missa, direto da Igreja Matriz de Nossa Senhora do Rosário. Sexto domingo da Páscoa do Senhor. Na liturgia de hoje, somos convidados a viver o amor e a paz que Cristo veio nos ensinar, por meio de seu Santo Espírito. Um amor semelhante ao de Jesus, colocando-nos no lugar do outro, e uma paz que não se confunde com a ausência de problemas, mas que é consequência de nossa reconciliação com Deus. Que nesta Eucaristia possamos clamar ao Paráclito que venha renovar todas as nossas forças e as da Igreja para prosseguirmos na missão que Cristo nos deixou.

0: Anunciai com gritos de alegria, proclamai até os confins da terra: o Senhor libertou o seu povo, aleluia. Em nome do Pai, e do Filho, e do Espírito Santo.
1: Amém.
0: A graça de nosso Senhor Jesus Cristo, o amor do Pai e a comunhão do Espírito Santo esteja sempre convosco.
2: Bendito
1: seja Deus que nos reuniu no amor de Cristo.
0: Boa noite a todos. Sejam todos muito bem-vindos para esta nossa celebração de hoje, do sexto domingo da Páscoa. Jesus, na liturgia de hoje, já começa a apontar para nós, e a nossa liturgia já começa a ter um caráter escatológico, que começa a apontar, de certa forma, para os fins do tempo dele aqui junto conosco. Ele diz: eu vou para o Pai, mas enviarei até vós o Espírito Santo Paráclito, o defensor, o advogado. E é preciso muitas vezes, assim como Jesus caminhou, trilhar os seus caminhos. Mas muitas vezes os nossos planos, projetos fogem daquilo que são os planos do Senhor. Então fecha por um instante seus olhos, baixe sua cabeça, faça nesse momento o exame de consciência, implore a misericórdia do Senhor, para que com coração contrito e humilde celebremos dignamente os santos mistérios.

por todas as intenções que trazemos no coração, as intenções desta comunidade paroquial, todas as intenções apresentadas no início da Santa Missa, bem como também por todas as mães aqui presentes e as mães que já se encontram na eternidade. Subam até vós, Senhor, Deus Todo-Poderoso, dai-nos viver com ardor estes dias de júbilo, em honra do Senhor ressuscitado, para que sempre manifestemos

0: Leitura dos Atos dos Apóstolos. Naqueles dias, Filipe desceu a uma cidade da Samaria e anunciou-lhes o Cristo. As multidões seguiam com atenção as coisas que Filipe dizia, e todos, unânimes, o escutavam, pois viam os milagres que ele fazia. De muitos possessos saíam os espíritos maus, dando grandes gritos. Numerosos paralíticos e aleijados também foram curados. Era grande alegria naquela cidade. Os apóstolos que estavam em Jerusalém souberam que a Samaria acolhera a palavra de Deus e enviaram lá Pedro e João. Chegando ali, oraram pelos habitantes da Samaria para que recebessem o Espírito Santo, porque o Espírito ainda não viera sobre nenhum deles. Apenas tinham recebido o batismo em nome do Senhor Jesus. Pedro e João impuseram-lhes as mãos, e eles receberam o Espírito Santo. Palavra do Senhor.
1: Graças.

aclamai o Senhor Deus, ó terra inteira. Cantai salmos a seu nome glorioso. Dai a Deus a mais sublime louvação.

vós, que a Deus temeis, vinde escutar, vou contar-vos todo o bem que ele me fez. Bendito seja o Senhor Deus que me escutou, não rejeitou minha oração e meu clamor, nem afastou de mim o seu amor.

0: Leitura da primeira carta de São Pedro. Caríssimos, santificai em vossos corações o Senhor Jesus Cristo, e estais sempre prontos a dar razão da vossa esperança a todo aquele que vos lá pedir. Fazei-o, porém, com mansidão e respeito, e com boa consciência. Então, se em alguma coisa fordes difamados, ficarão com vergonha aqueles que ultrajam o vosso bom procedimento em Cristo. Pois será melhor sofrer praticando o bem, se esta for a vontade de Deus, do que praticando o mal. Com efeito, também Cristo morreu, uma vez por todas, por causa dos pecados, o justo pelos injustos, a fim de nos conduzir a Deus. Sofreu a morte na sua existência humana, mas recebeu nova vida pelo Espírito. Palavra do Senhor.
1: Graças a Deus.

0: Naquele tempo disse Jesus a seus discípulos: se me amais, guardareis os meus mandamentos, e eu rogarei ao Pai, e ele vos dará o outro defensor, para que permaneça sempre convosco o Espírito da verdade, que o mundo não é capaz de receber, porque não o vê nem o conhece. Vós o conheceis, porque ele permanece junto de vós e estará dentro de vós. Não vos deixareis órfãos, eu virei a vós. Pouco tempo ainda o mundo não mais me verá, mas vós me vereis, porque eu vivo e vós vivereis. Naquele dia sabereis que eu estou no Pai, vós em mim e eu em vós. Quem acolheu os mandamentos e os observa, esse me ama. Ora, quem me ama será amado por meu Pai, e eu o amarei e me manifestarei a ele. Palavra da salvação.
1: Glória a vós, Senhor.
0: Pelas palavras do Santo Evangelho, nos acomodamos por um instante, por favor. Com muita alegria que venho para celebrar com vocês hoje esta Santa Missa. Também cumprimento aqueles que nos acompanham por meio das ondas da rádio Melodia FM, aqueles que estão em suas casas escutando essa Santa Missa de hoje. Para quem está em casa e para aqueles que ainda não me conhecem, eu sou o Padre Cristiano, sou natural daqui de Varginha mesmo, filho desta paróquia, ordenado há 10 anos, padre, dia 9 de janeiro, aqui na paróquia Nossa Senhora do Rosário, de 2016. E atualmente trabalhando na paróquia São Francisco de Assis, em Parauapebas, no Pará. Pertinho, bem ali, né? 2.400 quilômetros só, né? E estou aqui hoje porque tivemos aí um encontro de formação essa semana em São Paulo, e aproveitei para passar o Dia das Mães com a minha mãe aqui, depois de muitos anos. Desde que eu fui para o seminário, há 23 anos, eu não me recordo aí o Dia das Mães que eu tenho passado com ela, viu, Igor? O Igor, seminarista, está aqui, seja bem-vindo também, tá bom? E hoje veio também celebrar junto conosco essa Santa Missa. Amados irmãos, a liturgia deste domingo nos coloca diante de uma verdade muito simples, mas ao mesmo tempo que ela é simples, ela é exigente. Eu preciso entender que amar a Cristo não é algo abstrato. Amar a Cristo é um modo de viver. Eu não posso pensar abstratamente esse amor a Jesus. Eu preciso amar, entender esse amar a Cristo de uma forma concreta, de uma forma real, do modo de viver que nós temos no nosso dia a dia. E nesse Dia das Mães, esse chamado, ele de certa forma, ele ganha aí um rosto concreto, né? Porque o amor de Deus nos pede, muitas vezes, se parece como um amor cotidiano, paciente, fiel, e que nós vemos aí em tantas mães, né? Então esse amor de Jesus podemos traduzir no amor às mães. A mãe ama o filho a ponto de entregar a vida pelo filho. Assim nós entendemos o que Jesus fez por nós. Ao menos deveria ser assim, né? Infelizmente encontramos muitas mães que deixam o filho, né, aí pelo mundo, mas muitas delas e muitos de nós, de vocês que aqui estão, entregam aí e ama seus filhos com um amor incondicional. Por isso nós vamos entrar ou tentar com muita calma compreender aquilo que a liturgia de hoje propõe para nós. Na primeira leitura, no livro dos Atos dos Apóstolos, a cena que nós vemos aqui, ela é muito rica. Nós encontramos a cena de Filipe, que anuncia Cristo na Samaria, um lugar marcado por divisões, um lugar marcado por preconceitos. E ali acontece algo surpreendente. O povo acolhe a palavra, há libertação do mal, há curas e, sobretudo, uma grande alegria naquela cidade onde a palavra de Deus foi pregada, onde foi falada. E muitos daqueles que ouviam a palavra trazia para o coração, trazia para a própria vida e queriam continuar também a missão. Se nós lembrarmos, no domingo passado, na primeira leitura, nós encontramos as viúvas, né, que, de língua grega, que estavam ali com certas dificuldades. Por quê? Porque quanto mais os discípulos iam proclamar a palavra, os discípulos aumentavam, as comunidades, e lembramos, nós estamos no início das primeiras comunidades. E quando então, quanto mais se falava de Jesus, mais pessoas queriam tornar-se discípulos de Jesus. Então, estavam crescendo as comunidades. Mas para isso, ao mesmo tempo que as comunidades cresciam, não tinham pessoas para dar continuidade à missão. Então foram escolhidos lá, e a gente vai recordar, dos sete, né, homens, que eram homens de oração, que deveriam ser homens de oração e da palavra, para também assim ajudar as comunidades. Assim a gente começa a entender e compreender aí os diáconos permanentes, o trabalho ou a missão do diácono, diaconia, aquele que se coloca a serviço, porque o diácono, ele é um homem do altar e ao mesmo tempo um homem da palavra. Por isso que na Santa Missa quem proclama o evangelho é o diácono. Quando o padre está sozinho é o padre, mas geralmente quando tem o diácono é ele quem proclama a palavra. Então esses que foram escolhidos tinham esta missão também de continuar e fazer com que aquelas comunidades que surgiam não perdiam a sua fé. Precisavam buscar o alimento diário, precisavam viver de fato então dentro da comunidade.

Cristo presente para a sua vida. E a partir do momento que eu trago Cristo presente para a minha vida, eu vivo Cristo aonde eu estou. Eu não posso viver Cristo somente aqui, quando eu me reúno em comunidade, me alimento da palavra, me alimento da Eucaristia, mas quando saio daqui para fora, eu vivo o mundo e não a palavra. Então eu vivo de qualquer jeito e não vivo uma fé concreta. Tem até aquela música que diz assim, né? Dai-me uma fé viva, dai-me uma fé nova. E às vezes nós precisamos fazer isso. Pedir: Senhor, eu quero viver uma fé viva, eu quero viver uma fé nova. E não viver de qualquer jeito, não viver aí de qualquer maneira ou conforme aquilo que o mundo quer que eu viva. Eu preciso viver a vida de Cristo, e viver a vida de Cristo é viver Cristo concretamente na nossa vida. Então, não é uma alegria superficial, mas é aquela alegria que brota quando a vida começa a encontrar um sentido. E quando ela começa a encontrar um sentido, é quando o coração sente-se amado e restaurado. Eu me deixo ser envolvido pelo Senhor, eu me deixo ser restaurado pelo Senhor. E aí então eu vivo esta alegria da primeira leitura de hoje. Mas o texto ainda mostra também que o caminho da fé, ele é um processo. Por mais que às vezes nós pensamos assim, alguém que vive lá fora, que vem para a missa uma primeira vez, e aí depois vem uma segunda vez, a gente pensa assim, ah, vai mudar assim radicalmente. Não, não queremos nós, quem vive no mundo chega aqui hoje e já tem a sua vida totalmente transformada. Por mais que Deus é impossível de fazer isso, Ele faz, mas nós vivemos um processo. A nossa renovação, restauração, o nosso viver para o Senhor exige de nós aí um processo, né? Eles, tanto que se a gente começar a entender a primeira leitura, eles vão dizer assim, olha, eu já ouvi a palavra, eu já prego a palavra, agora eu posso ser batizado. Sabe lá na catequese, quando os pais vão lá para fazer a formação, o curso de batismo, eles não vão direto para a pia batismal, eles vão primeiro para a preparação, eles passam primeiro para a catequese. A partir do momento que passa pela catequese na formação batismal, aí sim pode dizer, não, agora eu posso trazer o meu afilhado e meu filho para ser batizado. Por quê? Porque eu entendi o que é ser cristão, eu entendi o que é viver uma fé. E a partir do momento que eu entendo, eu quero fazer com que os outros também tenham esse mesmo processo. Então, eu trago para ser batizados. Aí começamos a entender então e viver esta verdadeira alegria que a liturgia de hoje propõe para nós. Então é preciso passar por esse processo. Os apóstolos vão até lá, impõem as mãos e o Espírito Santo é comunicado então para aqueles, né? Aqui aparece algo muito profundo. A fé, ela precisa ser acompanhada, ela precisa ser cuidada, ela precisa ser amadurecida. Não basta aí um momento inicial, é preciso aí perseverança, é preciso viver na comunidade, é preciso ter presença. Quando eu falo de precisa ser presença, eu vou trazer um exemplo de Tomé. Lá no segundo domingo da Páscoa, quando Tomé quando Jesus apareceu a primeira vez, eles falaram para Tomé, olha Tomé, Jesus esteve aqui, ressuscitou e estava aqui no meio de nós. Aí o que Tomé disse? Eu só acredito se eu ver, não foi? Se eu tocar nas feridas, se eu ver a marca dos pregos, se eu ver o furo. E o que acontece? Jesus aparece uma segunda vez. Na segunda vez, quando Jesus aparece, ele não aparece, aparece para todos. Mas, muito mais do que para todos, ele vai para alguém específico. Ele vai para Tomé. Tomé, olha aqui as chagas, põe a mão do lado, toca na ferida, sou eu, né? E Tomé então começa a entender. Ele veio para a necessidade daquele momento que era Tomé. Cristo também vem da nossa vida, nas nossas necessidades. Ele nos alcança na necessidade de cada um. A minha necessidade não é a necessidade do meu irmão que está aqui, da minha irmã que está aqui. Cada qual tem a sua necessidade e Cristo conhece e vem para a necessidade de cada um.

0: Por que que eu peguei Tomé? Porque Tomé, mesmo que ele não acreditou que Jesus tinha ressuscitado, o que que ele fez? Ele permaneceu na comunidade. Ele continuou na comunidade. É o que acontece diferentemente com muitos de nós. Às vezes eu estou na comunidade, aconteceu um deslize de um irmão, um deslize do padre. Ah, eu não vou mais naquela igreja, eu não vou mais naquela comunidade por causa do meu irmão. Então não aprendeu nada o que é viver uma fé. Porque eu não venho para a igreja para as pessoas. Eu venho para me encontrar com o Senhor. Eu venho para alimentar a minha fé. Eu tenho que ter uma fé fundamentada, uma fé concreta. E é isso então que a primeira leitura traz para nós hoje. A fé de muitos começou como uma mãe que insistiu, que levou à igreja, que ensinou a rezar, que não desistiu, mesmo quando parecia que não dava resultado. Assim como a igreja primitiva cuidava dos seus, muitas mães são esse lugar também onde a fé ela vai sendo cultivada dia após dia. Depois nós encontramos a segunda leitura. São Pedro nos leva a um nível ainda mais profundo daquilo que foi a primeira leitura de hoje. Ele traz para nós, diz assim: estais sempre prontos a dar razão à vossa esperança. Mas repare bem, não se trata aqui de convencer alguém com argumentos, e sim testemunhar uma esperança que sustenta a vida. Eu preciso buscar uma esperança que sustenta, que vem para completar com mansidão e respeito a vida do outro, a vida do meu irmão. Então, amados irmãos e irmãs, isso é muito exigente, porque é fácil falar, difícil é viver com coerência aquilo que nós falamos. Difícil é viver com coerência aquilo que nós pregamos, especialmente nas situações de dor, de injustiça, de incompreensões, né? Quando eu não entendo a dor do outro, quando eu não entendo o sofrimento do outro, e eu quero ser invasivo na vida do outro, não entendendo o que ele está passando, e quero ali colocar alguma coisa de todo jeito, de toda maneira, eu preciso ter paciência naquilo que eu faço. E quando eu faço, eu preciso ter mansidão e respeito. E aqui o texto toca então no ponto central. Cristo sofreu pelos injustos para conduzir a Deus, ou seja, o amor verdadeiro ele passa pela cruz. Eu não posso esquecer isso. Não há céu sem dor, não há céu sem sofrimento. Eu preciso entender que para eu chegar até o céu, eu preciso passar pela cruz. Porque se eu não passo pela cruz, vai faltar alguma coisa na minha vida. Posso até perguntar para alguém de vocês aqui, talvez. Tem alguém aqui que não sofreu nada, nenhuma dor, nenhum sofrimento, não teve nada na sua vida e só vive de alegria? Alguém aqui só vive de alegria? Levanta a mão. Se tiver, me ensina o caminho, porque eu não quero passar pela dor, né? Mas eu vou passar pela dor, por quê? Porque eu vou trilhar o caminho de Jesus. E trilhar o caminho de Jesus é trilhar o caminho da dor e do sofrimento. É preciso aprender isso na nossa vida. E isso ilumina profundamente a vocação de uma mãe. Porque o amor materno, ele não é idealizado, ele é real. Passa noites mal dormidas, preocupações constantes, renúncias pessoais, dores que ninguém vê. E mesmo assim, o que a mãe faz? Ela permanece de pé. Ela permanece ao lado do filho. E mesmo assim, permanecendo, esse tipo de amor se aproxima muito do amor de Cristo. Um amor que se doa, um amor que se entrega, um amor que não recua diante aí do sacrifício. Depois nós vamos um passo mais à frente, né? O evangelho de hoje do capítulo de João, do livro de João, que Jesus nos leva ao coração da vida cristã, quando ele diz assim: se me amais, guardareis os meus mandamentos. Aqui está o critério, não é o quanto sentimos, mas o quanto deixamos o amor de Deus orientar as nossas escolhas. Eu preciso deixar com que o amor do coração de Jesus oriente as escolhas que eu faço na minha vida. Amar Jesus é deixar que Ele molde nosso jeito de pensar, é deixar que Ele molde o nosso jeito de agir, de tratar os outros. E Ele promete o Espírito Santo, o Defensor, o Paráclito. A palavra usada aqui, ela pode ser entendida como aquele que fica ao lado, aquele que sustenta, aquele que consola. E é isso que o Espírito Santo faz em nós, aquele que orienta, aquele que conduz, né? Ou seja, a vida cristã, ela não é vivida na força do esforço humano apenas. Ela precisa existir a presença de Deus eterno dentro de nós, que nos ajuda a amar quando tudo é difícil. Quando nós estamos na dor, quando nós estamos no sofrimento, é preciso ter Cristo presente dentro de si para aprender a passar pela dor e sofrimento, para amar o outro, perdoar o outro, conduzir o outro, consolar o outro com o coração de Deus, não com o coração humano apenas. Irmãos, é preciso compreender isso. Existe uma presença de Deus dentro de nós que nos ajuda a amar, então, dentro dessas dificuldades. Aí, então, vem uma palavra muito forte do Evangelho de hoje, quando Jesus disse, né? Não vos deixareis órfãos. No mundo onde tantas pessoas experimentam abandono, solidão, rejeição, essa promessa, ela é profundamente consoladora. Deus, Ele não se ausenta, Ele permanece. E olhando para esse dia de hoje, o dia das mães, essa palavra ganha ainda mais força para vocês, mamães. Porque a experiência de não ser órfão, de ter alguém que cuida, alguém que protege, alguém que está presente, muitas vezes é primeiramente vivido na relação de mãe. E Jesus nos ensina isso. Claro que sabemos que nem todas as histórias são perfeitas, como eu me disse no início desta reflexão, né? Há muitas ausências, feridas, dores, mas nessas situações Deus também se revela como aquele que não abandona. Ele se revela como aquele que supre, como aquele que acolhe. E Jesus conclui dizendo: quem me ama será amado por meu Pai, e eu manifestarei a ele. É preciso entender, Jesus está aí nos fins da sua vida terrena no meio de nós. Ele diz: olha, eu vou para o Pai, mas enviarei até vós o Espírito Paráclito. Não vos abandonarei, não vos deixarei órfãos. Mas é preciso entender, Ele já mostrou para nós, e ouvimos também no domingo passado, a face do Pai. Quem me vê, vê o Pai, vê aquele que me enviou. Então Ele já deu a conhecer a nós. Nós já conhecemos o Pai por meio do Filho. Então agora, nesta vida terrena, é preciso fazer com que outros também vejam a face do Pai em mim, em nós, para que quando chegarmos no fim da nossa vida terrena, nós mereçamos então o prêmio eterno, que é a glória dos céus. Por isso, amados irmãos e irmãs, isso significa que o amor abre espaço então para a experiência de Deus. Quem vive no amor começa a perceber Deus nos detalhes, nas pessoas, nas situações da vida. Se a gente não junta tudo isso, a palavra de Deus então de hoje nos aponta aí um caminho muito concreto. Uma fé que precisa crescer dentro da comunidade, no cuidado mútuo. E quando eu falo comunidade, é comunidade povo de Deus reunida, comunidade família, comunidade trabalho, comunidade estudo. Onde eu estiver, na minha pequena comunidade, eu preciso ser sinal concreto de Deus. Uma vida que testemunha a esperança com mansidão e coerência, em um amor que não é teoria, mas uma entrega total, concreta, sustentada pelo Espírito Santo. Mais uma vez, nesse dia, nós queremos pedir ao Senhor por todas as mães, que nos ajuda e nos ensina a enxergar tudo isso, porque a primeira catequista que nós temos é a nossa mãe, o nosso pai. É lá dentro de casa que começa então. E nós conseguimos perceber isso com muita clareza, porque o amor de mãe, com todas as suas limitações humanas, é um dos sinais mais próximos que nós temos desse amor que vem do coração de Deus. Hoje, mais do que palavras bonitas que podemos dizer aqui, talvez o mais importante seja reconhecer, agradecer a Deus e rezar pelas nossas mães. Agradecer pelas mães que foram presença de Deus na nossa vida. Rezar pelas que enfrentam lutas, cansaços, dores escondidas, e também pedir a graça de aprender a amar como ela nos ensinaram, muitas vezes sem discursos, mas apenas com a vida. E por isso nós queremos hoje nesta missa rezar por cada uma de vocês, mães que estão aqui. Que o Cristo ressuscitado nos ensine a viver este amor fiel, e que o Espírito Santo nos sustente para que a nossa fé não seja apenas professada, mas ela seja vivida no dia a dia, ela seja renovada diariamente. Louvado seja nosso Senhor Jesus Cristo.
1: Para sempre seja louvado.
0: E vamos juntos professar a nossa fé. Creio em Deus Pai, Todo-Poderoso,
2: Criador
1: do céu e da terra. E em Jesus Cristo, seu único Filho, nosso Senhor, que foi concebido pelo poder do Espírito Santo, nasceu da Virgem Maria,
2: padeceu sob Pôncio Pilatos, foi crucificado, morto e sepultado, desceu à mansão dos mortos, ressuscitou ao terceiro dia, subiu aos céus,
1: está sentado à direita de Deus Pai Todo-Poderoso, donde há de vir a julgar os vivos e os mortos.
2: Creio no Espírito Santo, na Santa Igreja Católica, na comunhão dos santos, na remissão dos pecados, na ressurreição da carne, na vida eterna.
1: Amém.
0: Irmãos e irmãs amados, clamemos a Deus, nosso Senhor, para que volva o seu olhar misericordioso para nós e ouça nossos pedidos, dizendo: Deus de bondade, ouvi-nos.
3: Pela Santa Igreja, para que, atenta ao chamado do Senhor, saiba se orientar e se deixar conduzir pelo Espírito Santo, rezamos. Pelo Papa Leão XIV, por nosso Bispo Dom Walter Jorge, por todo o clero e os ministros da Diocese da Campanha, para que, seguindo o exemplo dos santos apóstolos, possam ser verdadeiras testemunhas de Cristo e anunciadores de sua palavra, rezamos.
4: Deus de bondade, ouvi-nos.
3: Por todos nós aqui reunidos em comunidade, para que unânimes saibamos nos santificar e abrir o nosso coração ao chamado do Senhor Jesus, rezamos.
4: Deus de bondade, ouvi-nos.
3: Por todos os membros da Pastoral da Comunicação, que nesta semana se preparam para o Dia Mundial das Comunicações Sociais, para que, atentos ao convite do Papa a proteger a comunicação como expressão de verdade humana, sejam promotores da unidade, da escuta e do diálogo em nossas comunidades, rezamos.
4: Deus de bondade, ouvi-nos.
3: Por todos aqueles que sofrem, para que saibam guardar em seus corações os mandamentos do Senhor, mesmo em momentos de sofrimento, na certeza de que Ele os escuta, rezamos.
4: Deus de bondade, ouvi-nos.
0: Ó Deus de misericórdia e bondade, volvei vosso olhar para os seus filhos, para que, preparando-nos para a vossa vinda gloriosa, saibamos permanecer firmes na oração, por Cristo nosso Senhor.
1: Amém.

0: Oremos, irmãos e irmãs, para que o meu e o vosso sacrifício seja aceito por Deus Pai Todo-Poderoso.
1: Receba, ó Senhor, por tuas mãos este sacrifício, para a glória do seu nome, para o nosso bem e de toda a sua santa igreja.
0: Subam até vós, Senhor, nossas preces, com o sacrifício e as oferendas, a fim de que, purificados por vossa graça, sejamos dignos

Na verdade, é digno e justo, é nosso dever e salvação proclamar vossa glória, ó Pai, em todo o tempo, mas com maior júbilo louvar-vos neste tempo, porque Cristo, nossa Páscoa, foi imolado. Pela oblação de seu corpo na cruz, levou à plenitude os sacrifícios antigos e, entregando-se a vós para nossa salvação, revelou-se ao mesmo tempo sacerdote, altar e cordeiro. Por isso, transbordando de alegria pascal, exulta a criação por toda a terra. Também as virtudes celestes e as potestades angélicas proclamam hino à vossa glória, cantando a uma só voz.

0: Na verdade, ó Pai, vós sois santo e fonte de toda a santidade. Santificai, pois, estes dons, derramando sobre eles o vosso Espírito, a fim de que se tornem para nós o corpo e o sangue de nosso Senhor Jesus Cristo.
1: Enviai o vosso Espírito Santo,
0: estando para ser entregue e abraçando livremente a paixão, Jesus tomou o pão, pronunciou a bênção de ação de graças, partiu e deu a seus discípulos, dizendo: tomai todos e comei, isto é o meu corpo, que será entregue por vós.

Do mesmo modo, no fim da ceia, ele tomou o cálice em suas mãos e, dando graças, novamente o entregou a seus discípulos, dizendo: Tomai todos e bebei. Este é o cálice do meu sangue, o sangue da nova e eterna aliança, que será derramado por vós e por todos para a remissão dos pecados. Fazei isto em memória de mim.

0: Celebrando, pois, o memorial da morte e ressurreição do vosso Filho, nós vos oferecemos ao Pai o pão da vida e o cálice da salvação, e vos agradecemos porque nos tornastes dignos de estar aqui na vossa presença e vos servir.
1: Aceitai, ó Senhor, a nossa oferta.
0: Suplicantes vos pedimos que, participando do corpo e sangue de Cristo, sejamos reunidos pelo Espírito Santo num só corpo.
1: O Espírito nos una num só corpo.
0: Lembrai-vos, ó Pai, da vossa Igreja que se faz presente pelo mundo inteiro, que ela cresça na caridade em comunhão com o Papa Leão, com o nosso Bispo Walter, os bispos do mundo inteiro, os presbíteros, os diáconos e todos os ministros do vosso povo.
1: Lembrai-vos, ó Pai, da vossa Igreja.
0: Lembrai-vos da vossa filha Ivone Lima, falecida no dia de ontem. Chamaste deste mundo a vossa presença, tendo sido sepultada com Cristo em sua morte no batismo, participe igualmente de sua ressurreição. Lembrai-vos também, na vossa misericórdia, dos outros nossos irmãos e irmãs que adormeceram na esperança da ressurreição e de todos os que partiram desta vida. Lembremos daqueles aqui depositados no altar do Senhor, os nossos familiares, amigos, aqueles que lembramos no nosso coração. Acolhei-o junto a vós, na luz da vossa face.
1: Cedei-lhes, ó Senhor, a luz eterna.
0: Enfim, nós vos pedimos, tende piedade de todos nós e dai-nos participar da vida eterna com a Virgem Maria, Mãe de Deus, São José, seu esposo, os apóstolos e todos os que neste mundo viveram na vossa amizade, a fim de vos louvarmos e glorificarmos por Jesus Cristo, vosso Filho. Por Cristo, com Cristo e em Cristo, a vós, Deus Pai Todo-Poderoso, na unidade do Espírito Santo, toda honra e toda glória, por todos os séculos dos séculos.
2: Amém.
0: O Senhor nos comunicou o seu Espírito com a confiança e a liberdade de filhos e filhas de Deus, digamos juntos. Pai nosso,
1: que estais nos céus, santificado seja o vosso nome. Venha a nós o vosso reino. Seja feita a vossa vontade, assim na terra como no céu. O pão nosso de cada dia nos dai hoje. Perdoai as nossas ofensas, assim como nós perdoamos a quem nos tem ofendido. E não nos deixeis cair em tentação, mas livrai-nos do mal.
0: Livrai-nos de todos os males, ó Pai, dai-nos hoje a vossa paz. Ajudados pela vossa misericórdia, sejamos sempre livres do pecado e protegidos de todos os perigos, enquanto aguardamos a feliz esperança e a vinda do nosso Salvador Jesus Cristo.
1: Vosso é o reino, o poder e a glória para sempre.
0: Senhor Jesus Cristo, dissestes aos vossos apóstolos: eu vos deixo a paz, eu vos dou a minha paz. Não olheis os nossos pecados, mas a fé que anima a vossa Igreja. Dá-lhe segundo o vosso desejo a paz e a unidade. Vós que sois Deus com o Pai e o Espírito Santo.
1: Amém.
0: A paz do Senhor esteja sempre convosco.

0: Se me amais, guardareis os meus mandamentos, diz o Senhor, e eu rogarei ao Pai, e ele vos dará um outro defensor, para que permaneça sempre convosco. Aleluia. Eis o Cordeiro de Deus, eis aquele que tira o pecado do mundo.
1: Senhor, eu não sou digno de que entreis em minha morada, mas dizei uma palavra e serei salvo.

0: Fazei, Senhor, que conservemos no coração puro que nossa boca recebeu, que esta dádiva temporal se transforme para nós, sustento e remédio para nossa vida. Graças e louvores sejam dados a cada momento.
1: Ao Santíssimo e Diviníssimo Sacramento.
0: Ave Maria, cheia de graça, o Senhor é convosco. Bendita sois vós entre as mulheres, e bendito é o fruto do vosso ventre, Jesus.
1: Santa Maria, Mãe de Deus, rogai por nós, pecadores, agora e na hora de nossa morte. Amém.
0: Oremos. Deus eterno e todo-poderoso, pela ressurreição de Cristo, nos recriais para a vida eterna. Fazei frutificar em nós o sacramento pascal e infundir em nossos corações a

0: Nos acomodemos por um instante.
1: Comunicados pastorais. O grupo de oração Mensageiros da Esperança convida as famílias que entregaram seus filhos ao Senhor para participar deste momento de oração. Terça-feira, dia 12 de maio, às 19h30, na Igreja Santa Cruz. O grupo Nossa Senhora da Esperança, Movimento de Espiritualidade com Viúvas, Viúvos e Pessoas Sós, convida para o encontro, quarta-feira, dia 13 de maio, às 17h, no Salão Paroquial. Convidamos a todos para a Missa da Solenidade de Nossa Senhora de Fátima, quarta-feira, dia 13 de maio, às 19h, na Matriz do Rosário, presença do Consagrate. Convidamos a todos os fiéis da paróquia Nossa Senhora do Rosário para a missa de abertura da novena dos 100 anos da presença de Oniana em Varginha, sexta-feira, dia 15 de maio, às 19h, na Igreja Matriz do Divino Espírito Santo. Pedimos aos agentes pastorais, movimentos e serviços para ir com a camiseta do centenário ou de sua pastoral. Presidente da celebração será nosso pároco, Padre João Batista Máximo. Terço Vivo das Crianças. Sábado, dia 16 de maio, às 18h, na Praça Matriz do Rosário. Inscrição das crianças no link disponibilizado nas redes sociais da paróquia. Domingo, dia 17 de maio, haverá a celebração do Sacramento do Crisma, às 10h e 16h. Portanto, não haverá a missa das 9 na Matriz do Rosário. Mensagem Dia das Mães.
0: Segura só um pouquinho, então. Só um minutinho. Vamos chamar as mães aqui na frente. Vamos ver. Vai esvaziar a assembleia, né? Porque a maioria aí são mães e mulheres, né, que enchem as nossas igrejas. Mas vamos convidar as mães aqui na frente. Nós vamos ler uma homenagem para vocês. Quebrar o protocolo, né? Pode chegar para frente, gente. O padre morde não. Isso, chega mais próximo aqui, mais próximo possível. Pode chegar para cá, ó, se precisar subir aqui, pode subir esse degrauzinho aí. Pode subir, mãe, esse degrau. Isso, as demais aí, vai com ela. Do lado de cá. Então, oi. Vamos ouvir então a mensagem para as mães.
1: Falar de mãe é falar de amor. Essa frase pode soar comum, mas é verdadeira e fácil de ser provada. Se mãe não fosse tão importante, Deus não escolheria uma mulher de carne e osso para gerar e dar à luz seu filho, o homem mais importante que todo o universo já viu. Quando pensamos que a mulher empresta seu corpo para trazer ao mundo um novo ser, que ela o acalenta por 9 meses até que ele esteja pronto para nascer, que depois de sua chegada é dela que vem o alimento que o nutre até ter condições de se alimentar por outras fontes, que é pelos seus passos que o filho vai trilhar os caminhos até que possa caminhar por conta própria, é inegável sua importância. Quantas mulheres exercem esse papel e quantas outras se doam para criar os filhos que não geraram em seu ventre, mas que nasceram de seu coração. Esses têm a mesma sorte, têm alguém para chamar de mãe. Hoje o dia é dedicado a elas, as que aqui estão, e também aquelas que seguem intercedendo por seus filhos lá do céu. O papel da mulher é tão importante para Deus que Ele deixou o seu exemplo de Maria. Ela mesmo sabendo de todos os desafios que enfrentaria, não hesitou em dar o seu sim, que mudou a história de toda a humanidade. Assim como Nossa Senhora intercede por nós junto a seu Filho, as mães que nesta terra geraram seus rebentos são munidas de um empoderamento que é mais forte que qualquer arma, mais sólido que qualquer metal, mais imaculado que qualquer desvio. A Bíblia Sagrada, no Salmo 127, diz que os filhos são herança do Senhor, uma recompensa que Ele dá, como flechas nas mãos do guerreiro, são os filhos nascidos da juventude. Como é feliz quem tem a sua aljava cheia deles. é através do sim de cada mulher, seja ela mãe biológica ou adotiva, que o mundo pode testemunhar dias mais esperançosos, com formação de pessoas de bem e tementes a Deus. Neste dia dedicado a elas, que possamos render graças e homenagear aquelas que, assim como Maria, fizeram do seu corpo abrigo, de seu coração morada, de sua existência essência. As mães aqui presentes e aquelas que estão ao lado de Deus, as que geraram filhos em seu ventre, ou que os conceberam em seu coração, o vosso sim faz brotar a esperança de paz e união. Que Deus siga abençoando sua vocação e que Nossa Senhora interceda por essa missão, que é árdua, mas tão honrosa. Feliz Dia das Mães.
0: Se tem um dom que eu queria, era de saber cantar, né? Porque cantar não é o meu dom. Mas tem uma música que diz assim: eu cheguei lá no Maranhão uma vez, eu trabalho no Maranhão e no Pará, né? E eu puxei uma música mais desafinada possível. Mas quando o padre puxou, quando não a surpresa, quem cantou foi as mães. Então fizeram um lindo coral. Vou puxar a música. Sou desafinado, não sei se o irmão vai conseguir me ajudar lá, mas eu vou puxar ela e quero que vocês cantem, se souber, tá bom?

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Que só nasce no Jardim dos Corações.

0: Como disse o padre, é desafinada, mas o que vale é a mensagem da música. E hoje, nesse jardim tão florido do coração de Jesus, nós colhemos uma flor para cada uma de vocês. Por isso, está aí a paróquia, já entregou, né? Uma lembrancinha para vocês do Dia das Mães. Mas agora, eu quero que vocês virem para lá. E vocês que estão aí, pai, filhos, né? Quem está desejando aí casar, levanta e estende as suas mãos sobre todas essas mães. E nós vamos entregar a vida delas, consagrando a nossa Mãe Maria Santíssima, rezando uma Ave Maria. Ave Maria, cheia de graça, o Senhor é convosco.
1: Bendita sois vós entre as mulheres, e bendito é o fruto do vosso ventre, Jesus. Santa Maria, Mãe de Deus, rogai por nós, pecadores, agora e na hora de nossa morte.
0: Vamos cantar os parabéns para as mães? Bem bonita, hein, igreja?

0: bênçãos, estendendo as mãos sobre as mães. E as bênçãos de Deus. Viva as nossas mães. Ave Maria, cheia de graça, o Senhor é convosco. Bendita sois vós entre as mulheres. E bendito é o fruto do vosso ventre, Jesus. Santa Maria, Mãe de Deus, rogai por nós, pecadores, agora e na hora de nossa morte. Amém. Nossa Senhora do Rosário,
1: rogai por nós.
0: O Senhor esteja convosco.
1: Ele está no meio de nós.
0: Por intercessão de Nossa Mãe Maria Santíssima, desça sobre cada um de vós, sobre as nossas mães, sobre as nossas famílias,

0: Parabéns a todas as mamães que aqui estão. Alegria do Senhor seja sempre a vossa força. Tenham todos uma boa noite, uma boa semana. Ide em paz e que o Senhor vos acompanhe.
1: Graças a Deus.

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0: 20h15.
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4: Vinte horas e 57 minutos.
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